0: quando a Frapó assumiu o comando aqui do aeroporto, e eu não sei bem o motivo pelo qual eles retiraram o nome Pinto Martins. E eu fiz uma crítica muito forte aqui. Eles colocaram Aeroporto Internacional de Fortaleza. E eu não gostei. Por que que eu não gostei? Porque eu achei um desrespeito ao aviador cearense Pinto Martins. Depois de muita luta, de muita crítica, eles retornaram e colocaram o nome Pinto Martins. Está lá. E na parte principal, e assim do lado tem Aeroporto Pinto Martins. Realmente recolocaram o nome do aviador cearense Pinto Martins. Por quê? Porque quando eu estive lá em Munique, fui cobrir a Copa do Mundo da Alemanha, quando eu cheguei no aeroporto, lá no aeroporto tem o nome bem bonito, muito bonito, Josef Strauss, né? Eu digo, por que que lá na Alemanha eles colocam o nome e chegam aqui e tiram o nome de Pinto Martins? E graças a Deus recolocaram lá o nome. E dentro do aeroporto, logo quando você sobe a escada para o primeiro andar para embarque, tem também um registro muito especial com o busto do aviador cearense Pinto Martins, ele que nasceu em Camocim e é uma referência. Então, parabéns aos camocinenses. É isso mesmo, minha filha? O nome será? Camocinenses, é? Preciso até conferir para ver se eu não estou errando o nome. Camocim, município brasileiro do estado do Ceará. Camocinense. Então, pronto. Para
1: todos Camocinense.
0: Né?
1: É isso aí. Olha, a gente tem aqui no diário algumas notícias, que é o copiloto do helicóptero que estava Rick demonstrou preocupação antes da queda. O Fantástico revelou uma troca de mensagens entre o comandante do aeroporto de Lages e o copiloto da aeronave. Então, são novas informações sobre a queda do helicóptero que estava Rick Solo, da dupla Rick Renner, e outras quatro pessoas, que foram divulgadas neste último domingo no programa Fantástico da Rede Globo. Antes da decolagem, o copiloto da aeronave, Leopoldo Barros, ele demonstrou preocupação com a mudança no clima. Aí uma troca de mensagens revelou que a tripulação estava preocupada com as condições do tempo. Às 6h59, o copiloto entrou em contato com o operador do aeroporto de Lages, o Juliano Luft, onde a aeronave faria uma parada para reabastecimento. Durante a entrevista ao Fantástico, o operador do aeroporto detalhou o contato. Aí, às 7h52, eu mandei uma foto do tempo em Lages, que estava em condições boas, visuais, né? Juliano Luft ainda alertou a tripulação sobre a mudança no clima e acrescentou: mais tarde chove. Quanto antes vir, melhor. Pouco tempo depois, o comandante da aeronave, o Antônio Roberto Nóbrega, telefonou para o Juliano, dizendo saber das condições ruins do clima e pedindo fotos e vídeos de como é que estava o tempo em Lages. Ele me ligou falando que estava ciente de que o tempo estava ruim, onde eles queriam ir no destino, e perguntando se eu podia mandar umas fotos e um vídeo aqui das condições do tempo em Lages, disse aí o Juliano Luft. Na manhã da queda, na última segunda-feira, dia 21, a Defesa Civil emitiu um alerta de tempestade severa para a região de destino do helicóptero, em São Joaquim, com previsão de granizo, vendavais e raios. Às 11 da manhã, a aeronave, que é uma Bell 430, decolou de Porto Belo, no litoral catarinense, com destino a São Joaquim. Aí, o operador do aeroporto voltou a entrar em contato às 11h17, mas não teve mais retorno. Às 11h17, eu mandei uma mensagem pedindo se eles já tinham o estimado, se eles já viriam a Lages abastecer. E ele já não me respondeu mais e nem recebeu a mensagem. O Bell 439 tinha capacidade para até 7 pessoas e estava com a documentação regular para realizar voos, de acordo com a ANAC. Os dois pilotos, Antônio Roberto Nóbrega de Araújo e Leopoldo Barros Teixeira, também estavam habilitados para operar o helicóptero. Conforme o itinerário do voo, a decolagem aconteceu às 11 da manhã em Porto Belo, que é litoral de Santa Catarina, e o pouso estava previsto para as 11h24. A queda se deu numa mata fechada na região serrana do estado e os destroços foram encontrados no dia seguinte. O Fantástico refez o trajeto feito pela aeronave e entrevistou

0: especialistas para investigar hipóteses de que poderia ter acontecido no momento da queda. Uma das hipóteses aponta a ocorrência do fenômeno downdraft, que é decorrente, uma corrente descente em português, que acontece quando uma coluna de ar se move rapidamente de cima para baixo na atmosfera, forçando a aeronave para baixo. O professor Jorge Eduardo Leal Medeiros, ele ressaltou a possibilidade de falha humana ligada ao mau tempo. O que pode ter acontecido é falha humana, causada com condições meteorológicas ruins, e não me parece que ele tenha tentado pousar absolutamente. A impressão que dá é que ele bateu voando, vamos dizer assim. O cantor Rick, de 59 anos, que estava entre os ocupantes da aeronave que caiu na Serra Catarinense na última segunda, todos que estavam a bordo faleceram. Além do artista, o empresário Bruno Avelar e o videomaker Paulo Soares estão entre as vítimas, assim como o piloto Antônio Roberto Nóbrega e o copiloto Leopoldo Barros Teixeira. Rick integrava a dupla sertaneja Rick Renner desde 1986, além de ser compositor de hits para outros artistas do gênero musical. Ele deixa 6 filhos e 3 netos. E aí tem uma outra notícia também. Do universo aí dos famosos. Uma ex-dançarina da banda Aviões do Forró diz que foi barrada num show e o nome da esposa de Xande viraliza. Perla de Cássia. Ela foi lembrada nas redes sociais por um suposto envolvimento com um cantor de forró. A influenciadora Perla de Cássia, ex-dançarina do antigo grupo Aviões do Forró, usou as redes sociais para expor uma situação na qual teria sido impedida de subir ao palco de um show aqui em Fortaleza. Num tom de desabafo, ela citou a proibição que teria sido feita por uma mulher, sem, no entanto, revelar o nome dela. A repercussão do episódio levou internautas a suspeitarem do nome da também influenciadora Isabelle Timóteo, que é esposa de Xande Avião. O show citado por Perla era o Moído na Bodega, comandado por Zé Vaqueiro e Pablo. O primeiro deles é agenciado pela empresa que é comandada por Xande. As declarações da influenciadora retomaram um suposto desentendimento entre as duas que teria acontecido há mais de uma década. Em 2021, Perla de Cássia foi associada a uma suposta traição de Xande, que na época já estava casado com Isabelle. Em uma série de vídeos, Perla explicou que decidiu ir ao evento acompanhada de alguns amigos, depois de ter sido convidada para curtir a apresentação. Ela e os demais estavam com uma pulseira do backstage, mas foram impedidos de subir ao palco por ordens superiores. Ela tenta me barrar e eu fico, por quê? Um erro que eu cometi há o quê? 11 anos? 13 anos atrás? Quando eu tinha 18, 19 anos? Eu não cometi sozinha. Ela disse isso indignada. A ex-dançarina não confirmou os boatos de envolvimento amoroso com o artista. Segundo Perla, a situação é recorrente e já teria acontecido, inclusive, durante momentos de trabalho. Eu já perdi as contas e fico me perguntando até quando eu vou aguentar isso. Até eu vim aqui falar. Não façam eu querer abrir a minha caixinha de Pandora. Ela ameaçou e alertou. Após os vídeos, num comunicado escrito, Perla apontou que não se define como ex-amante de ninguém. Eu não quero incomodar ninguém, muito menos reviver uma história de 11 anos atrás. Eu só quero o meu direito de ir e vir, disse a Perla. Perla deixou o corpo de baile do Aviões do Forró em 2015, época em que Xande Avião era um dos vocalistas do grupo. A influenciadora Isabelle Timóteo não se pronunciou sobre o assunto até o momento. Eita, babado truante aí, viu, nos bastidores dos artistas cearenses. Olhe, nosso WhatsApp tá aqui para você mandar sua mensagem, para você participar, para você registrar sua audiência, para você dizer de onde você nos acompanha e de onde você nos vê. Nosso assunto de hoje, que eu trouxe para a gente refletir, foi sobre a doação de órgãos, né? A importância que isso representa na vida de quem recebe, a importância que isso traz para tanta gente, para famílias. E que a gente já falou isso várias vezes, que no fim das contas, quando a gente morre, o que a gente fica para ser enterrado não vai servir mais para nada, mas pode fazer toda a diferença na vida de uma pessoa. Imagina, eu estava ouvindo uma história de uma pessoa que recebeu um órgão e que, por ter recebido esse órgão, teve a chance de ser mãe. E hoje existe uma bebezinha, por conta de um gesto de generosidade, um gesto de amor de uma outra família que aceitou fazer a doação de órgãos, e essa pessoa hoje realizou o sonho de ser mãe e existe um ser humaninho. Então imagina a continuidade que a gente pode fazer. E aí, isso gerou em você, ouvinte, mensagens falando sobre transplante, falando sobre doação. E o Zé do Álcool é um dos nossos ouvintes que sempre participa, está sempre sintonizado. Ele é transplantado e ele mandou um áudio para gente. Bora ouvir.
1: Eu agradeço muito a Deus e a família do doador que doou o rim para mim. Estou vivendo uma nova vida. E do transplante. Desejo que todas as pessoas doassem seus órgãos para dar vida a quem está precisando. Estou muito grato a essas pessoas, não sei quem foi, não tem como saber, mas graças a Deus eu estou bem. E desejo a todos um bom dia. Deus abençoe a todos. Não desista quem faz hemodiálise. Continue que seu dia vai chegar. Pô, igual o meu. Eu estou bem, graças a Deus. Demora, mas também...
0: Pois é, esse depoimento é do Zé do Álcool, nosso ouvinte, que ouviu o que eu disse e quis compartilhar aí a história dele, que ele é transplantado, e por que alguém disse sim para a doação, ele hoje continua aí e podendo participar e viver. Verdade. Né? É. A Sueli Gomes também mandou uma mensagem para a gente.
2: Bom dia, Daniela de Lavor. Bom dia, Tobás. Bom dia, Nordeste. Dani, realmente é muito importante a doação de órgãos para que outras pessoas possam sobreviver, ter uma nova vida, uma nova chance de viver. Meu marido é um dos que precisam de uma doação de um rim. Ele precisa de um transplante de rim. E isso é muito importante. Dani, manda um alô para Angelina Cavalcante e para Dona Nirã, Sueli Gomes, no Montese.
0: Beijo,
3: valeu, Sueli. Um abraço, Sueli.
0: Beijo para as meninas também. Pois é, a gente precisa dizer para a família, a gente precisa dizer para as pessoas, verbalizar para todo mundo. Porque no final das contas, quando a gente morre, quem vai decidir de fato é a nossa família. É quem vai dizer se vai aceitar a doação ou não, se vai permitir que seja feita a doação. Então, é por isso que é importante a gente dizer e deixar muito claro para as pessoas que a gente é a favor da doação de órgãos. Então, diga, verbalize, fale para as pessoas que você é a favor, porque quantas pessoas podem ser ajudadas, né, quando a gente partir, com os órgãos que podem servir para que outras pessoas possam continuar. São 6:01. Bora virar essa hora para a gente voltar conversando com os ouvintes também?
3: É a primeira. Vamos
0: só
3: nós.
0: Só a primeira. A gente volta já.
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0: Bom Dia Nordeste. Daniela Delavô, Tom Barro.
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2: A gente falando sobre a doação de órgãos, e aí eu tava aqui no intervalo conversando com a Sara sobre um ponto específico, e aí vem uma ouvinte e diz exatamente a mesma coisa. Ela fala assim: Dani, como oficializar que a gente quer ser doador? Porque a família muitas vezes não aceita. Eu já falei várias vezes para minha família e eles não aceitam. Então é isso, a gente é muito preocupante, porque você diz que quer ser doador, você diz que é doador, só que quando você morre, quem vai decidir é a família. E se a família, como ela tá dizendo, não aceita, aí ela é doadora, ela tá disposta a ajudar várias pessoas com os órgãos dela, mas aí a família fala, não, a gente não quer. E aí ninguém pode fazer nada. É, eu acho que deveria existir um documento que você assina dizendo assim, eu sou doador. E a família não tem nada a ver com isso, né?
1: É verdade. Deixa eu mandar um alô aqui de aniversário especial. Musiquinha de aniversário aí, meu querido Will Fortunato, para minha querida neta Bianca. Inclusive, ela já mandou aqui para mim. Muito obrigado, vovô.
2: Ela já ganhou o sabonete?
1: É o que eu ia dizer. Bianca, o sabonete vai na hora do almoço ou na hora do jantar? Passa aí para deixar o sabonetezinho. Então, meu abraço para Bianca. Não sei quantos anos a Bianca está fazendo, se é 15, não sei não. Se é 13, 14. Não sei mais quantos anos tem a minha neta. São netos tantos, né? Foi bem, ele recebeu o abraço do Marcel, meu filho Marcel, que é o pai. Recebeu um abraço carinhoso. Recebeu o abraço da Ligiane, que é a mãe dela. A mãe dela, da mãe da Bianca. Da Cleia, que é a avó e do vovô aqui. Da Hortência e do Zé Ferreira, da Aline também, enfim, a família toda reunida hoje em torno da minha querida Bianca, minha neta amada, dentre os... Aliás, são quantos netos que eu tenho? São quatro, né? Tem a Bianca, tem a... Como é o nome? É o Rodriguinho. Rodriguinho. É, pô, tô ficando velho, tô mais nem lembrando. Ai, meu Deus. A Carol, a Carolzinha. Carol, Bianca, Rodrigo. Pronto, um abração para todos vocês, saúde e paz, muita felicidade. Um abração para Bianca, saúde para vocês, né?
2: Parabéns, Bianca.
1: Um abraço, boa sorte.
2: Bora aqui para os nossos ouvintes madrugadores que estão aqui acordados, participando, mandando mensagens para a gente. Dona Leó, no Conjunto Esperança, bom dia, Dona Leó. Liberar aqui o microfone para você, ouvinte. Vamos lá, então. Tem muita mensagem de áudio, muita gente participando.
3: Bom dia, Daniela.
2: Bom dia.
1: Bom dia.
3: Aqui é Ronieri.
2: Oi, Ronieri.
3: Sítio Buqueirão, Missi, Irauçuba.
1: Valeu, um abraço pra você.
3: Ei, eu queria o endereço. Eu queria o endereço dessa barbearia aí. Bom dia.
2: Rapaz, não queira não. Ah.
4: Bom dia, Daniela Delavô. Bom dia, Tom Barros. E
1: bom
4: a todos
1: dia.
4: Os ouvintes da Verdinha. Aqui é o Saliano, sua esposa Patrícia, do bairro São Geral. Desejando a todos vocês um abençoado dia.
2: Bom dia, Saliano. Bom dia, Patrícia.
1: Valeu, um abraço, bom dia.
5: Bom dia. Aqui é o José Nilson da Aerolândia.
2: Oi, José Nilson.
5: Bom dia, Tom Barro.
1: Bom dia.
5: Bom dia pra vocês aí, tudinho que faz a Verdinha. Um bom dia pro padre Mandrake.
2: Tô bom aqui dia.
5: Na escuta desde 4 horas.
1: Bom dia, um abraço.
5: Um abraço pra vocês, todo que faz a Verdinha.

0: Valeu, um abraço, bom dia.
1: Bom dia. Aqui é o José Nilson da Aerolândia.
2: Oi, José Nilson.
1: Bom dia, Tom Barro.
0: Bom dia.
1: Bom dia pra vocês aí, tudinho que faz a Verdinha. Um bom dia pro Padre Mandrake.
2: Bom dia. Tô aqui
1: na escuta desde 4 horas.
0: Bom dia,
1: um abraço. Um abraço pra vocês, todo que faz a Verdinha.
2: Você também.
3: Valeu.
4: Bom dia, Daniela.
2: Bom dia, Luiz.
0: Bom dia, Luiz.
4: Bom dia, Nordeste. Bom dia, Sol.
2: Tô, hein?
0: Um abraço, Luiz.
1: Bom dia, Tom Barros.
0: Bom dia.
1: E bom dia, Daniela Vilavor.
0: Bom dia.
1: Antônio José aqui do Potira.
0: Valeu, Antônio José.
1: Estou passando para desejar um bom programa para vocês. E que Deus venha abençoar a vida de vocês dois grandemente. Tá bom?
0: Beleza.
1: Fica na paz de Deus, que o Espírito Santo de Deus venha tomar de conta das vossas vidas, tá bom?
0: Eita,
1: um cheiro do coração.
2: Um abraço pra você, Antônio José.
1: Eu amo o programa de vocês.
0: Valeu,
2: obrigada, bom dia.
0: Ô, Fortunato, mas música de aniversário, quem tá aniversariando hoje, você
2: quem
0: não vai acreditar.
2: Quem?
0: Nosso querido colega de trabalho, que disse que só vai trabalhar agora sexta-feira.
2: O Wilton Bezerra, é verdade.
0: Wilton Bezerra.
2: Tá, ele é libriano.
0: Está completando hoje 78 anos de idade.
2: Só?
0: Só.
2: É um garotão,
0: nasceu,
2: né?
0: Nasceu no dia 29 de setembro de 1948, portanto, completando 70, mais novo do que eu, quase um ano, não é?
2: É um
0: então,
2: bebê.
0: Um abraço para ele. Outros aniversariantes aqui que a Iris Cadal está lembrando. É o Gerardo André Chaves Rabelo, do Ceará Sporting Clube. Calbi Chaves, narrador esportivo que trabalhou aqui na Rádio Vezmales durante muitos anos. Grande Calbi Chaves, doutor, dentista. Né? Um abraço para o Calbi. O jornalista Cláudio Teran, que também trabalhou aqui. Cláudio Teran, um abraço para você. Flávio Holanda Rodrigues e a doutora Carol Bezerra são aniversariantes de hoje. Um abraço de parabéns.
2: Bora continuar aqui com o microfone aberto para você, liberando aqui a mensagem do Batista.
1: Bom dia, Nordeste. Bom dia, Daniele. Bom dia para o Tom Barro.
0: Bom dia.
2: Bom dia, Batista.
5: Bom dia, Daniela Della Vô. Bom dia, Tom Barro.
2: Bom dia, Rinaldo.
5: Mandando um abraço aí. Em nome da Rubineide. Zap dela amanheceu ruim, estou falando aqui por ela, mas um bom dia para todos da Verdinha.
0: Bom dia para vocês todos.
2: Bom dia, Rinaldo e Rubineide, fala, lá de
0: Rinaldo
2: Maraguá.
0: E Rubineide.
6: Boa sorte para vocês.
2: Boa sorte para você também, Toinha.
0: Um abraço. Dois.
6: Boa sorte. Deus na frente dá certo.
2: Beijo.
7: Bom dia, Daniele. Bom dia, Tom Barro, que é o
0: bom dia.
7: José de Pacatuba, indo trabalhar. Bom dia para vocês, bom trabalho.
2: Bom trabalho para você.
1: Bom dia, Daniela de Lavô.
2: Bom dia, Soares.
1: Bom dia, Nordeste. Bom dia, Tom Barros. Bom dia, Línia. Augusto Assunção. Estou aqui ligadinho, meus irmãos.
2: Valeu, Soares.
0: Valeu, Soares. Um abraço, hein?
8: Bom dia, Daniela de Lavô. Bom dia, Tom Barros.
0: Bom dia.
8: Já estou por cá, no melhor. Bom dia, Nordeste.
0: Bom dia.
8: Hoje, gostaria de mandar um abraço para minha filha, Jade, minha filha Jenny e minha esposa Joana Dark. E um ótimo abraço para todos.
2: Um abraço.
0: Dia, bom
8: Nordeste.
0: Dia.
8: Bom dia, Tobar. Bom dia, Daniela de Lavô e toda a equipe da Verdinha, os ouvintes. Que o nosso Senhor Jesus Cristo, um ótimo dia para todos nós. Bom dia, Romário.
2: Valeu.
9: Bom dia, Daniela. Bom dia,
2: Tobar.
0: Bom dia,
9: Helena.
0: Bom dia, Nordeste.
9: Bom dia, equipe linda e maravilhosa. Estou passando aqui para dar um bom dia, desejar a todos uma ótima terça-feira. Bom dia aos milhões de ouvintes.
10: Bom dia, Tomar e Daniela de Lavô.
2: Bom dia,
10: Os
2: Paulo.
10: Os dois aí são 50 quilos de potência da voz cearense. Valeu.
2: Valeu, Paulo. Paulo.
11: Bom dia, Daniela.
2: Bom dia, Marquinhos.
11: Bom dia, Tom Barros.
0: Bom dia, Marquinhos.
11: Ótima terça-feira para todos. Marquinhos Carreteiro aqui. Deus abençoe a todos aí. Tudo de bom.
12: Bom dia, Daniela e Tom. Minha filha, por favor, eu queria que você mandasse os parabéns para minha filha, Elaide.
0: Elaide, mora parabéns.
12: Pascoal, pai dela ama ela e muitas felicidades para ela.
2: Parabéns, Elaine. Muita saúde para você.
0: Daniela, a Bianca está ouvindo a gente. Diz para vovô, estou completando 14 anos hoje.
2: Então.

0: senhor esqueceu de um dos netos. Vala-me, nosso Senhor Jesus Cristo. Agora eu tenho que repensar. Sabe quem foi que eu esqueci?
1: De quem?
0: Do Tom Vitor, que mora em Brasília. Então deixa eu contar aqui. Tem o Tom Vitor, tem a Carol, tem a Bianca e o Rodriguinho. Pronto. Eu acho que não esqueci mais não, né?
1: Muito bem.
0: Tchau. Valeu, Bianca.
1: Teliana Barra do Ceará também está aqui sintonizada. Bom dia para o nosso ouvinte Mauro, lá do bairro Cassimiro. Bom dia para também o Petrônio no São Gerardo, para o Betim, que também está no São Gerardo. Bom dia para o Ari, no Itaperi. Zilda, em Juazeiro. William Menezes e Liduína, em Mossoró. Raquel. Bom dia para o Galego, de Muritiba, na Bahia. Bom dia também para o Pipoca, na Serrinha. Para o Júnior, da Fazenda Nova, em Quixadá.
0: Muito bem, agora olha aí o que está chegando, minha gente. 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
1: Hoje meu café da manhã foi com a torrada Fortaleza, aquelas torradinhas.
2: É bom, eita, né?
1: Que coisa boa, foi bom demais. Bom.
2: O meu foi bolachinha com requeijão.
1: Aí foi.
2: Foi, eu adoro.
1: Vamos nós, são 6h15, o horóscopo do dia está chegando.
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1: Áries, a postura ganha dinamismo nas relações com grupos, destacando a capacidade de articular e guiar pessoas rumo a metas comuns, como o ingresso de Marte na área social. A busca por satisfação pessoal se eleva, mas vale a prudência para evitar correr riscos devido aos aspectos com Netuno, Vênus e Plutão. Mensagem para os arianos.
2: Agora, para quem é do signo de Touro, a energia familiar tende a ser um estímulo para você de Touro dinamizar sua atuação na casa com o regente ingresso de Marte na área doméstica, trazendo um incentivo bem significativo e para toda a sua vida. E esse é um momento que convida a promover ações que tornem o lar mais produtivo, definindo metas claras para otimizar o uso da energia, já que Marte se alinha com Netuno, Vênus e Plutão. Mensagem para você do signo de Touro.
1: Agora, Gêmeos, a entrada de Marte na área comunicativa impulsiona um discurso mais assertivo e fervoroso para você, tornando sua presença estimulante. Contudo, em momentos de tensão, há uma tendência a se exceder, o que pode incomodar as pessoas, pois este planeta interage com Netuno, Vênus e Plutão. Portanto, mensagem para o geminiano.
2: Para quem é de Câncer, a mensagem é a seguinte. Marte convida você a dinamizar a gestão prática e material ao ingressar na área financeira, trazendo impulso para o signo de Câncer captar recursos e buscar prosperidade. Contudo, em momentos de empolgação, tem um risco de gastar em excesso, pois há aspectos com Netuno, Vênus e Plutão. Vale atuar com disciplina e evitar excessos. Mensagem para você que é de Câncer.
1: Agora, Leão. O trânsito de Marte em seu signo motiva o signo de Leão a se empoderar da própria vida e buscar os objetivos imediatos, além de se comunicar com mais assertividade na defesa dos interesses pessoais. É importante direcionar as energias com atenção para não perder o foco ou se expor a riscos, pois Marte forma aspectos com Netuno, Vênus e Plutão. Mensagem para os leoninos.
2: Agora, mensagem para quem é de Virgem. Há uma disposição maior para enfrentar os desafios com Marte transitando na área da crise. Vale perceber a importância de moderar os movimentos e, por vezes, recuar para aprimorar estratégias, considerando os aspectos com Netuno, Vênus e Plutão. A força interior se revela mais importante do que a física. Mensagem para você que é de Virgem.
1: Libra. Contatos dinâmicos aguardam você nesta fase, com Marte transitando pela área.

0: das amizades, o que tende a deixar o meio social mais estimulante. Há espaço para desafios relacionados a limites e acordos, dada a interação com Netuno, Vênus e Plutão. Vale buscar abrandar tensões e priorizar a união e as ações conjuntas. Mensagem para quem é de Libra.
1: Para você, e que é de Escorpião, a determinação para o trabalho pode favorecer doses extras de energia com o trânsito de Marte na sua área profissional, favorecendo a proatividade e a eficácia. Esse período convida a uma postura ética e a atenção em situações de concorrência, pois os aspectos com Netuno, Vênus e Plutão podem surgir e sugerir o surgimento de interações mais desafiadoras, hein? Essa previsão é para você, de Escorpião.
0: Agora, Sagitário. Com Marte na área espiritual, há um impulso para buscar oportunidade de crescimento e a coragem, o senso de aventura se elevam para o signo de Sagitário. É um período que convida a ter metas definidas para direcionar melhor as energias, observando a tendência a correr riscos devido aos aspectos com Netuno, Vênus e Plutão. É um momento que convida você a organizar as prioridades. Mensagem para Sagitário.
1: Agora para você, que é de Capricórnio. Marte, na sua área íntima, promove fortalecimento interior e você pode sentir segurança para expressar ideias e sentimentos, além de um maior idealismo, visto a harmonia com Netuno. Vale estar atento para não se deixar dominar por ambições e ganância, como alerta a tensão com Vênus e Plutão, porque tem espaço para dinamizar a gestão patrimonial. Mas evite correr riscos desmedidos, hein? Você que é de Capricórnio.
0: Aquário. Com Marte na área dos relacionamentos, há espaço para uma postura mais assertiva no trato humano, impulsionando as colaborações. Este é um período que convida à união, mas também pode trazer competitividade. Vale atuar para motivar as parcerias e diminuir os conflitos, pois Marte se harmoniza com Netuno, mas pode gerar tensões com Vênus e Plutão. Para você, signo de Aquário, portanto.
1: E a gente encerra com Peixes. E a previsão para você é a seguinte: o ingresso de Marte na área do cotidiano indica um período de maior energia e dinamismo, favorecendo a produtividade e a eficácia das tarefas. O céu do momento sugere uma predisposição a aceitar desafios, mas vale observar os limites para não se sobrecarregar, considerando que Marte se alinha com Netuno e encontra um certo atrito com Vênus e Plutão. E essa é a previsão para você de Peixes, e essa foi a previsão do personagem para hoje. Bora para mais um intervalo? São 6h21. A gente volta já dando aquele giro na cidade, conversando mais um pouquinho com você, ouvinte. Rapidinho.
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0: Bom Dia Nordeste. Daniela Delavaux.
1: Verdinha, 92,5, jornalismo que fala a nossa língua, 6 horas e 24 minutos.
0: Tom Barros.
1: Giro pela cidade de Fortaleza. Nós já temos aí imagens da Avenida da Universidade, sentido Parangaba Centro, no cruzamento com a 13 de maio, bem em frente à Reitoria da Universidade Federal do Ceará. Movimento tranquilo, semáforo fechado, dá impressão de engarrafamento, mas agora o semáforo abriu. Tráfego de veículos normal, muito tranquilo na Avenida da Universidade. A Avenida Washington Soares também com tráfego muito tranquilo nos dois sentidos. Tanto a Aldeota na direção das Seis Bocas, como das Seis Bocas na direção da Aldeota pela Washington Soares. Tráfego de veículos normal neste começo de manhã. A Avenida Heráclito Graça com movimento calmo também, tanto no sentido da Aldeota centro da capital, como vindo do centro da capital na direção da Aldeota pela Avenida Heráclito Graça, no cruzamento com a Avenida, aliás, com a Rua Idelfonso Albano, ali nas proximidades do ginásio Paulo Sarazate. Mas, pelo ângulo que se tem, toda a extensão da Heráclito Graça, não há problema de congestionamento, tráfego de veículos é normal. 6 horas e 26 minutos, dentro de 4 minutos, o Rádio Notícias Verdes Mares estará no ar, mais antigo noticioso do Brasil.
2: E aí nós temos aqui o nosso ouvinte, Theo.
1: Theo, bom dia.
2: Theo é o gatinho da Mazé, que está ouvindo gatinho, a gente. Um beijo, Theo.
1: Olha, Theo, um abraço.
2: Beijo, Mazé, também. Antônio José, na Aldeota, um beijo,
1: José,
2: Antônio
1: bom dia,
2: José.
1: José, bom dia.
2: Bom dia, Silveirinha. Bom dia para você.
1: Dia.
2: Marcos Gomes, motorista de aplicativo. Olha!
1: Marcos Gomes,
2: o Marcos Gomes foi o motorista que veio me deixar hoje.
1: Ah, que bom, um abraço.
2: Um beijo, Marcos Gomes, super gentil, super atencioso.
1: Um abraço para ele.
2: Um abraço, Marcos Gomes. Obrigada, viu? Obrigada por me trazer em segurança.
1: Um abraço para Everaldo Magalhães, que já está ligadinho aqui. O João Marques, lá do Cedro, também já está aqui ligado com a gente. O Leil, que é a Golda Meir, lá do Quixeramobim, aliás, do Ipalmirim. A Federalina, também do Ipalmirim. O Val Tavares de Quixadá, o Exxon Vitor, o Niro Veloso Filho, o Dr. Álvaro Andrade, o Titico do Oroz, a Marinei Salles, que está na Europa. Um abraço para o Tupinambá Frota, na cidade de Sobral, para Socorro Cunha. Pronto!
2: Um abraço também para o Antônio Henrique de Limoeiro, que não larga a Verdinha por nada. O Sérgio da Pefosse também, que está por aqui. Bom dia, Daniela. Bom dia, Tom Vicente, na Maraponga. Tem também o Edson gravando áudio, né, Edson? Diga lá.
3: Bom dia, Tom. Bom dia, Daniela.
2: Bom dia.
3: Bom dia, Edson, Papai Noel. Mandando um abraço aí para os motoristas do Solar. Estou indo aqui a caminho do Pecém trabalhar. Um bom dia para vocês.
2: Beijo, Edson, Papai Noel.
4: Meu marido Socorro, aqui do aeroporto. Ser um doador é um gesto de amor ao próximo irmão.
2: É.
4: Para dar vida a quem precisa e continuar a viver. Nunca

0: desiste do seu sonho. Que Deus sempre há e dá força a quem precisa.
1: Verdade, Maria.
0: Um gesto de doador é um gesto de amor e carinho ao próximo irmão.
1: Concordo, Maria.
2: Um abraço.
3: Bom dia, Nordeste.
1: Bom dia, Manuel.
3: Bom dia, Daniela.
2: Bom Bela dia.
3: Boa. Bom dia, Tom Barro. Bom dia para essa equipe maravilhosa da nossa querida Verdinha. Bom dia para todos os ouvintes da Verdinha também.
1: Bom dia.
3: Inclusive para os aniversariantes.
2: Que bom.
3: Aqui é o Manuel Lobão da Jangada das Velas Brancas do Mucuripe.
1: Um abraço, Manuel Lobão.
2: Valeu, Manuel Lobão.
1: Nosso
2: um
1: ouvinte que é o Antônio Nivaldo Piabinha, lá de Beberibe. E o nosso ouvinte Sérgio da Pefosse, ele está acompanhando a gente hoje em Curitiba, no Paraná.
2: Um abraço para ele.
1: Beijo para você, viu? São 6h29, Rádio Notícias Verdes Mares chegando. Eu volto às 7 da manhã para a gente continuar por aqui, tá? Então, 7 horas eu espero todo mundo. Até lá.
2: Um abraço, bom dia.
1: Até já.
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1: 6 horas e 32 minutos. Bom dia. Hoje, terça-feira. Dia 29 de setembro, ano 2026, manchetes do Rádio Notícias Verdes Mares.
2: Operação da Polícia Civil do Ceará cumpriu mandados contra extorsão e crimes eleitorais em Quixelô.
1: Debate Ponto Poder para o Senado será realizado nesta quinta-feira na Verdinha, FM TV, Diário TV e no Diário do Nordeste.
2: Veículos de carga de grande porte terão restrição de tráfego durante os dias de votação nas eleições 2026 aqui no Ceará.
1: O PIB do Ceará cresce no segundo trimestre de 2026, de acordo com dados do IPES.
2: 74% dos alunos autistas das redes municipais de ensino têm acesso a atendimento especializado.
1: No futebol, o Ceará se prepara para encarar o Avaí na próxima rodada da Série B. E o Fortaleza retorna aos treinos de olho no Náutico.
2: Essas e outras notícias a partir de agora.

0: 6:33.
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2: Uma operação da Polícia Civil do Ceará cumpriu mandados contra extorsão e crimes eleitorais em Quixelô.
0: O grupo é suspeito de ter intimidado moradores e coordenadores de campanha.
2: Bergson Araújo tem os detalhes.
3: Uma operação da Polícia Civil do Estado do Ceará, deflagrada na manhã desta segunda-feira no município de Quixelô, cumpriu mandados de prisão temporária, além de busca e apreensão contra alvos investigados por extorsão e crimes eleitorais. Denominada Operação Desmonte, a ação teve o objetivo de desarticular um grupo conectado a uma facção criminosa com atuação no Ceará, supostamente envolvido na prática de extorsões e ameaças contra moradores e coordenadores de campanha. A polícia aponta que as ações tinham a finalidade de obter vantagens econômicas e interferir no processo político-eleitoral local. No último mês de setembro, os integrantes do grupo teriam intimidado moradores da cidade na busca por impor medo, obter dinheiro e influenciar no pleito eleitoral. Foram cumpridos 6 mandados de prisão temporária e 4 mandados de busca e apreensão. Ainda conforme a polícia, as diligências da operação continuam em andamento. Da redação, Bergson Araújo para Verdinha FM 92.5 e TV Diário.
2: 6 suspeitos de crime eleitoral foram capturados em Fortaleza e Meruoca no fim de semana.
0: Aí Azevedo traz as informações.
4: 6 suspeitos foram presos por integrar organização criminosa investigada por crimes eleitorais ocorridos no bairro Antônio Bezerra, em Fortaleza, e no município de Meruoca, no interior do Ceará. A prisão ocorrida em Fortaleza foi de um homem de 19 anos, suspeito de ameaçar um candidato em 16 de setembro desse ano. Ele teria feito disparos de arma de fogo contra um imóvel da vítima. Ele tem antecedentes criminais por roubo, ameaça e injúria. Com ele foram apreendidos 2 aparelhos celulares. A investigação segue a cargo da unidade da Draco em Fortaleza. Já no município de Meruoca, 2 homens e 3 adolescentes foram capturados. Eles também faziam ameaças a um político. Com o grupo, foram apreendidos celulares, uma moto e uma quantia em dinheiro. Os suspeitos, de 21 e 35 anos, foram autuados em flagrante por corrupção de menores, extorsão no contexto eleitoral e por integrar organização criminosa. Os 3 adolescentes, de 15, 16 e 17 anos, vão responder a atos infracionais análogos aos crimes de extorsão no contexto eleitoral e por integrar organização criminosa. Da redação, Raíssa Azevedo para Verdinha FM 92.5 e TV Diário.
0: 2 homens suspeitos de matar o empresário Raimundo Alano Cavalcante, de 41 anos de idade, foram presos preventivamente nesta segunda-feira em Santana do Acaraú, no interior do Ceará.
2: Um teria efetuado os disparos contra a vítima, enquanto o outro é suspeito de prestar apoio à ação criminosa.
0: O caso foi registrado na manhã do dia 13 de agosto deste ano, dentro de uma oficina de motocicletas, identificada como estabelecimento comercial de Raimundo.
2: Ele foi atingido por disparos de arma de fogo, chegou a ser encaminhado ao Hospital Municipal de Santana do Acaraú, mas não resistiu aos ferimentos.
0: Segundo a Secretaria da Segurança Pública e Defesa Social do Ceará, durante a ofensiva da Polícia Civil, 3 mandados de busca e apreensão foram cumpridos. Além disso, foram apreendidos aparelhos celulares, peças de roupas e uma motocicleta.
2: Os itens teriam sido utilizados pelos suspeitos no dia do crime.
0: Um dos suspeitos, de 38 anos de idade, possui antecedentes criminais por porte ilegal de arma de fogo de uso não permitido.
2: Já o homem de 20 anos responde por tentativa de homicídio, tráfico de drogas, porte ilegal de arma de fogo, entre outros crimes.
0: 6:37.
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2: Neste ano, o aplicativo E-Título poderá ser baixado e ativado até o dia da votação.
0: Até o pleito anterior, não era possível fazer download e acessar pela primeira vez o aplicativo no dia da votação, como forma de tentar evitar sobrecarga do sistema.
2: Já para as eleições de 2026, houve um aprimoramento da infraestrutura digital da plataforma.
0: Mesmo com a mudança, a Justiça Eleitoral ainda recomenda eleitores façam o download e a atuação e ativação.

0: instalação, digo melhor, do aplicativo com antecedência para evitar possíveis transtornos.
1: Através do app é possível consultar local de votação, situação do título, emitir certidões, justificar ausência, consultar e pagar débitos eleitorais, realizar inscrição como mesário e receber notificação da Justiça Eleitoral.
0: A ferramenta está disponível para sistemas Android e iOS.
1: Eleições 2026, vamos agora acompanhar a agenda dos candidatos ao governo do Estado dessa segunda-feira. Começando pelo candidato Ciro Gomes, do PSDB.
2: O candidato do PSDB ao governo do Estado, Ciro Gomes, participou de uma caminhada no bairro Canidezinho, em Fortaleza. A concentração foi na praça do Conjunto Jardim Fluminense. Depois, ele percorreu algumas ruas da comunidade. Ciro estava acompanhado do candidato a vice-governador Roberto Cláudio, do União Brasil, e de apoiadores. Ele cumprimentou moradores do entorno e também conversou com a imprensa sobre propostas para a área da segurança pública. Em entrevista, Ciro Gomes falou que é preciso investir no setor de inteligência para combater o crime organizado. O candidato do PSDB também destacou o interesse em trocar experiências e promover treinamentos com escolas de inteligência de outros países, como Israel.
3: Melhores escolas de inteligência do mundo são aquelas que eu estou procurando para permitir que pessoas do Ceará vão treinar lá e instrutores deles venham para treinar aqui. Eu já conversei com parte do corpo diplomático dessas coisas. Israel é uma das escolas de inteligência muito importante. Eu quero trazer para o Ceará o que houver de melhor no mundo para capacitar nossa estrutura de inteligência, que hoje é muito frágil. Nós precisamos ter a capacidade não só de contra-inteligência, para proteger as forças de segurança, mas de enfrentar a segurança. E isso, o assessoramento internacional é fundamental.
2: Alânio Pereira para a Verdinha FM 92.5 e TV Diário.
0: Veja agora como foi a agenda do candidato Hermano de Freitas, do PT.
2: Nesta última semana, antes do dia da votação, Hermano de Freitas, candidato ao governo do Estado pelo Partido dos Trabalhadores, iniciou as agendas na capital cearense. O atual chefe do Palácio da Abolição compareceu ao bairro Barroso. Na concentração, ele foi recebido por um grupo de ativistas e candidatos que compõem a mesma chapa. O petista cumprimentou eleitores e concedeu entrevista. Ele falou sobre investimentos em tecnologia para diversas áreas, como saúde e educação. Para a segurança pública, prometeu ampliar o uso de ferramentas como a inteligência artificial, aliada às delegacias especializadas, para combater o poder financeiro das organizações criminosas.
4: O Departamento para a Repressão à Lavagem de Dinheiro. Nós estamos garantindo o aumento de mais de 700%, chegando a 800 agentes da área de inteligência. Estamos implantando sessões de inteligência, de lavagem de dinheiro, em todos os departamentos, em todas as seccionais do Estado do Ceará, para poder fazer o avanço da retomada de patrimônio do crime organizado no Estado do Ceará. E por isso eu também vou contratar mais 6 mil profissionais de segurança para fazer o enfrentamento ao crime organizado no Ceará.
2: Alânio Pereira para a Verdinha FM 92.5 e TV Diário.
1: O debate Ponto Poder para o Senado será realizado nesta quinta-feira.
0: O encontro entre candidatos ao Senado Federal será realizado a partir das 17h30 e terá 4 blocos de confronto direto.
1: Bruno Leite tem os detalhes.
5: Os principais candidatos para as duas vagas destinadas ao Ceará no Senado Federal participam nesta quinta-feira, dia 1º, do debate Ponto Poder, promovido pelo Diário do Nordeste, pela Verdinha FM e também pela TV Diário. Estarão frente a frente a partir das 17h30, Cid Gomes, do PSB, Capitão Wagner, do União Brasil, Luiziane Lins, da Rede Sustentabilidade e Alcides Fernandes, do PL. A cobertura especial terá início às 16h, com pré-debate, acompanhamento da chegada dos candidatos e entrevistas. E continuará depois do debate com análises, repercussões e bastidores. Durante o confronto, os políticos terão a oportunidade de apresentar e discutir propostas para o ciclo de 8 anos como representantes do Estado na Casa Alta do Congresso Nacional. Cid, Wagner, Luiziane e Alcides são os candidatos que atendem aos critérios de representatividade para a participação no debate e também somam mais que 5% de intenção de voto na última pesquisa Quest divulgada pelo Sistema Verdes Mares. O debate Ponto Poder terá 4 blocos. todos, com confronto direto entre os candidatos. O primeiro e o penúltimo contarão com temas livres, enquanto o segundo e o quarto serão de temas determinados. Bruno Leite para Verdinha FM e TV Diário.
1: E a Quest divulga no próximo sábado uma nova pesquisa com as intenções de voto para o governo do Ceará e também para o Senado.
0: O levantamento foi encomendado pela TV Verdes Mares.
1: Segundo os dados enviados pela Quest ao Tribunal Superior Eleitoral, serão entrevistadas 2.004 pessoas de 16 anos ou mais, residentes no estado do Ceará, nos dias 2 e 3 de outubro.
0: A margem de erro é de 2 pontos percentuais. Para mais ou para menos, e o nível de confiança é de 95%.
1: A pesquisa foi registrada no TSE.
0: O questionário disponível no Tribunal Superior Eleitoral inclui um cenário de primeiro turno com 8 candidatos ao governo.
1: A pesquisa vai simular também um cenário de segundo turno.
0: Já para o Senado, o levantamento vai apresentar o cenário com 8 candidatos.
1: 6h44.
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1: Os veículos de carga de grande porte terão restrições temporárias de circulação no Ceará durante os dias de votação nas eleições de 2026.
0: A medida será aplicada em rodovias federais de pistas simples em horários específicos.
1: Os dias e horários da restrição serão no dia 4 de outubro, domingo, do primeiro turno das eleições, das 7 da manhã às 6 da noite, e no dia 25 de outubro, domingo do segundo turno, também de 7 da manhã às 6 da noite.
0: O veículo que for autuado será impedido de seguir viagem durante o período da restrição, sendo liberado para circulação somente após o término do horário estabelecido.
1: A restrição é para veículos ou combinações de veículos passíveis ou não de autorização especial de trânsito ou autorização específica que excedam algum dos limites, como 2,60 metros de largura, 4,40 metros de altura, 19,80 metros de comprimento e 58,50 toneladas de peso bruto total combinado.
0: O descumprimento da restrição é considerado infração de trânsito de natureza média, com multa de R$ 130,16 e 4 pontos na Carteira Nacional de Habilitação CNH. Às 6 horas e 45 minutos, um giro pela cidade de Fortaleza neste começo de manhã. Avenida Washington Soares, com movimento tranquilo. Nos dois sentidos, Aldeota Seis Bocas ou então quem vem das Seis Bocas na direção da Aldeota do Parque do Cocó. Não há engarrafamento. Semáforo fechado dá impressão de congestionamento, mas apenas uma paralisação temporária. Na Avenida da Universidade, sentido Parangaba Centro, o movimento muito tranquilo. No cruzamento com a Avenida 13 de Maio, em frente à Reitoria da Universidade Federal do Ceará. Tráfego de veículos normal em toda a extensão da Avenida da Universidade. 6 horas e 46 minutos.
1: E no próximo bloco, o PIB do Ceará cresce no segundo trimestre de 2026, de acordo com dados do IPES.
0: 74% dos alunos autistas das redes municipais de ensino têm acesso a atendimento especializado.
1: E no futebol, o Ceará se prepara para encarar o Avaí na próxima rodada da Série B.
0: E o Fortaleza retorna aos treinos de olho no Náutico. Essas e outras notícias logo após o intervalo aqui na Verdinha 92,5, a rádio do meu, do seu coração.

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0: dados em temperaturas muito baixas, a cerca de menos 200 graus centígrados, de maneira muito eficiente, para que o casal possa utilizá-lo futuramente quando precisar. E é isso que a gente chama de planejamento reprodutivo. Né? O congelamento de ovos, ele entra nesse espectro do planejamento reprodutivo do casal.
1: Doutor Fábio, quando se pensava em fazer uma assistência como essa, era algo muito caro, era custoso. Primeiro que você tinha que sair, por exemplo, de Fortaleza para ir a São Paulo.
0: Perfeito.
1: Aí vinha todos os custos provenientes do tratamento. Hoje a gente já encontra toda essa estrutura aqui, o conhecimento de vocês, as técnicas também de vocês. Agora, por que o congelamento de óvulos não deve ser encarado como um seguro gravidez garantido para o resto da vida?
0: Isso, foi bom você ter tocado nesse ponto. Por que que hoje a gente fala tanto nesse assunto? Eu acho que três pontos principais. O primeiro, houve uma mudança geral de concepção, não só no Brasil, mas no mundo, do perfil social e epidemiológico da primeira gravidez da mulher. Você lembra que no século passado, nossas avós, bisavós, engravidavam em idades muito precoces, 17, 18, 19 anos. A mulher moderna não quer isso. Ela quer estudar, ela quer se especializar, ela quer fazer uma pós-graduação, ela quer entrar no mercado financeiro, no mercado de trabalho, ela quer constituir uma relação que ela acha que tem a segurança para ter sua família. E com isso ela vai adiando a maternidade. Então, muito comum que as mulheres hoje tenham seu primeiro filho depois dos 30 anos ou depois dos 35. Hoje, inclusive, recebo muitas pacientes no consultório para ter o primeiro filho a partir dos 40. Só que a idade biológica, nesse ponto, ela é muito importante. Porque o óvulo, ele, entre aspas, não espera a mulher. A mulher, ela nasce já com os seus óvulos todos prontos. Ao longo da vida, ela vai só amadurecendo. A partir do momento em que ela entra na idade reprodutiva, ela vai amadurecendo um óvulo, em média, quase sempre por mês. Mas os óvulos estão formados desde o nascimento. Então, a partir do nascimento, a mulher não forma mais nenhum óvulo e nem renova nenhum óvulo. Então, o óvulo, ela é uma célula que tem a idade da mulher. Com a passagem do tempo, vai ficando mais difícil engravidar. Então, esse é o primeiro ponto. A mulher está deixando para engravidar mais tarde. Segundo, a gente tem visto também uma taxa de fecundidade maior ao longo do tempo. Tá? Os casais estão tendo menos filhos, isso é fato. Terceiro, uma taxa de fertilidade menor. É interessante que hoje, se a gente comparar com o século passado, a nossa taxa de fertilidade masculina e feminina caiu por vários fatores, inclusive, principalmente, fatores ambientais, alimentação inadequada, poluentes, alterações de índice de massa corporal, obesidade, sobrepeso, que é uma coisa muito comum hoje em dia também. Tudo isso tem influenciado tanto a fertilidade da mulher como o homem. Então, também está demorando mais para engravidar. Então, tudo isso em conjunto tem feito com que as mulheres deixem para engravidar mais tarde.
1: Doutor Fábio, essa questão da fertilidade, quando acontece em casa essa, abre aspas, frustração, normalmente o peso maior é para a mulher. Só que tem a responsabilidade do homem também, né?
0: Sem dúvida. E essa é uma ideia que você colocou, que no início que a gente começou a trabalhar aqui, eu já falei desde 1999, né? Então já se vão 27 anos, quase sempre a mulher ia para a consulta sozinha.
1: É verdade.
0: Ao longo do tempo, começou a acontecer uma transição. E hoje, com muita felicidade, eu vejo que o casal vai quase sempre à consulta. O homem também está tomando o papel dele. Ainda existe um pouco de resistência masculina, porque às vezes o homem, ele correlaciona, Gleudson, a falta de fertilidade ou a infertilidade a uma alteração sexual ou falta de potência que não tem nada a ver. O homem pode ter uma vida sexual absolutamente satisfatória e normal e ser infértil. E se a gente for colocar em termos de percentuais no consultório, quando a gente avalia um casal infértil, em cerca de 40% dos casos eu encontro um fator feminino preponderante. Eu digo preponderante porque muitas vezes a gente não encontra fatores isolados, não. Os dois têm, entre aspas, culpa no cartório. Em 40% das vezes o fator é masculino. E em 20% das vezes os dois vão ter fatores. Então se a gente for falar, é meio a meio. Não tem essa de que a mulher é mais responsável, não, né?
1: Doutor Fábio, duas mulheres com idades iguais podem ter respostas completamente opostas ao mesmo tratamento hormonal?
0: Sim, podem sim. Isso é o que a gente chama de resposta ovariana. Né? Dentro de tudo que a gente está falando do planejamento reprodutivo, é importante hoje que as mulheres jovens, mesmo antes dos 30 anos, quando estão fazendo seus acompanhamentos ginecológicos anuais, já comecem a conversar com a sua ginecologista sobre o seu planejamento reprodutivo. Ah, doutora, eu vou querer ter um filho, dois filhos, talvez eu comece a tentar em tal idade. Isso é importante, porque a médica pode orientar, primeiro, exames simples, como uma avaliação de reserva ovariana, que pode ser feito para ver se essa mulher tem algum risco de perder óvulos mais rapidamente em uma idade precoce, e aí orientar que ela já faça o planejamento reprodutivo, orientar hábitos de vida

0: saudáveis, que são também fundamentais para que se mantenha a fertilidade da mulher e do homem, do casal como um todo. Então, tudo isso é importante, porque quanto mais cedo ela começar, maior a chance. Porque, lógico, se uma paciente, meu, congelou seus ovos aos 30 anos para engravidar aos 40 e ela precisar desses ovos, ela vai ter ovos com qualidade dos 30 anos, quando ela congelou. Se ela congelar aos 35, ela vai ter ovos de menor qualidade quando ela precisar utilizar. Então, quanto mais cedo ela pensar nesse processo do seu planejamento reprodutivo, melhor.
1: Doutor Fábio, planejamento reprodutivo é o ponto central e o casal precisa conversar sobre isso. Bom, para quem está nos ouvindo agora e tem esse entendimento, tem essa necessidade, que conselhos o senhor dá para esse casal, para essa mulher, sobre esse planejamento e como encontrar o senhor, como marcar um horário, uma consulta para começar a conversar sobre esse tema que é tão relevante?
0: É, foi bom que você falou o casal, porque a gente não, né, não focar só na mulher. O homem também é importante. Então, o casal jovem que já está pensando na sua parte reprodutiva, manter hábitos de vida saudáveis. Hoje, a gente sabe que isso está diretamente ligado à qualidade da saúde reprodutiva. Então, se alimentar bem, de maneira equilibrada, praticar atividade física, ter um sono reparador, diminuir o seu nível de estresse, tudo isso é fundamental. Segundo, para a mulher, se ela tem algum agravo de saúde que possa prejudicar muito a fertilidade dela, como, por exemplo, endometriose severa, já próximo, no início da sua vida reprodutiva, 20 e poucos anos, ela já deve conversar com um especialista como fazer para planejar sua reprodução. Se ela não tem nenhum agravo, tem uma vida normal, saudável, entre os 25 e os 30 anos, ela deve fazer pelo menos uma avaliação de reserva ovariana, para a gente saber se está tudo bem com a quantidade de óvulos dela. E a partir dos 30, se ela ainda não quer ser mãe naquele momento, ela já deve pensar em congelar os óvulos. Para o homem, o fator tempo, ele é um pouquinho mais tranquilo. Por quê, Gleudson? Porque o homem, o aparelho reprodutivo do homem, o testículo, ele está sempre produzindo novos espermatozoides ao longo da vida. Então, o fator idade, ele não é tão impactante para o homem, mas é importante também. E o homem também, eu sempre recomendaria que entre os 25 e os 30 anos, fizesse um espermograma, que é um exame simples, para a gente saber como é que está. E se tiver algum agravo também, já procurar um urologista, tá? E também, como falamos para a mulher, procurar ter hábitos de vida saudáveis. Porque com isso, a gente consegue preservar a fertilidade desse casal. Qualquer outra informação, Gleudson, no nosso Instagram, que é @dr.fabiogênio, a gente tem várias informações e contatos.
1: Dr.fabiogênio, você vai conversar com esse mestre, com esse homem que tem uma sabedoria incrível e uma simplicidade maior ainda. Falamos aqui sobre o congelamento de óvulos, que é uma das ferramentas mais importantes da medicina moderna para dar autonomia reprodutiva às mulheres, permitindo o planejamento da maternidade em sincronia com seus projetos pessoais ou tratamento de saúde. Dr. Fábio, quero lhe agradecer pela oportunidade, pela gentileza. É um prazer vê-lo e, enfim, sou jovem, como sempre, com toda essa sabedoria, uma alegria muito grande. Muito obrigado.
0: Muito obrigado, Deus, pela atenção, pelo carinho. Obrigado a você e sua audiência.
1: Muito obrigado. Bom, são 10 horas e 59 minutos. Ela sabe o segredo porque que o Brasil ganhou hoje da Austrália de 4-2. Ela é Denise Santiago, que vem aí já pensando em ser mãe daqui a alguns anos. Desejo a você aí um ótimo resto de terça-feira. Amanhã a gente se encontra às 9 da manhã. Fiquem todos em paz com Deus e até lá. Tchau.
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1: A semana será de muito sol e calor na região do Cariri. De acordo com a FUNSEMI, o tempo deve permanecer firme, com pouca nebulosidade e temperaturas elevadas até a próxima quarta-feira. As máximas devem variar entre 31 e 38 graus. O céu pode apresentar momentos de nebulosidade, mas a partir de terça e quarta-feira, a tendência, pessoal, é de predomínio de poucas nuvens durante as tardes. Outro ponto de atenção é a baixa umidade do ar. Entre 1 e 4 da tarde, os índices podem ficar entre 25 e 35%, o que exige cuidados com a saúde. Lembrando que a orientação é sempre beber bastante água, evitar a exposição prolongada ao sol e reduzir atividades físicas ao ar livre nos horários mais quentes do dia. Em caso de dificuldades respiratórias, a recomendação é procurar atendimento médico. Com calor intenso e tempo seco, a hidratação deve ser sempre reforçada. Lorena Tavares para a Verdinha FM.
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0: 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Gata Show, vamos, ela nós arrasa.
1: Arrasamos juntos, a gente só entra se for, ó, pra derrubar a concorrência, viu?
2: Ora.
1: Se não for, pode fechar, fecha.
3: Fala baixo.
1: Mas, rapaz, eu falo é alto, menino, 11 horas e 4 minutinhos. Você que está nos acompanhando na Verdinha, você que está nos acompanhando na TV Diário, continue aqui com a gente, porque o melhor programa na hora do seu almoço já chegou, meu amor. É, vamos falar muito sobre o nosso futebol. Reta final, contagem regressiva, só faltam 8 jogos, gente. Só faltam 8 jogos. E ai, meu Deus do céu, Luiz Fernando, tu pediu desculpa e peça de novo, porque o Juventude ontem, o MP, ferrou um gol, só um gol. Ô, MP. Foi um gol suficiente para ficar na segunda colocação. Gata Show, ainda tem jogo, ainda tem muita coisa, tem, gente, mas se pode conquistar um resultado positivo, se pode amarrar esse resultado, é isso. Não pode desperdiçar pontos para quem quer o acesso de forma aí direta. Quando eu falo direta, é para quem quer terminar na primeira ou na segunda colocação da Série B do Campeonato Brasileiro, minha gente. Eu fico com essa expectativa muito grande das nossas equipes, porque quando chega nessa reta final, a gente já faz, já pensa, faz uma reflexão do ano que aconteceu, de como as nossas equipes chegaram até o momento e uma expectativa de como elas vão terminar. O Vozão de Porangabuçu precisa respirar ali. Hoje pode dar uma secadinha, não pode, não? No Botafogo?
4: Pode, Denise, pode.
1: Custa nada.
4: Assim, é difícil torcer pra Ponte Preta.
1: É,
4: mas pode... ela aprontou um dia desse pro CRB,
1: é,
4: né?
1: Oxe, custa nada, Alexandre.
4: O Juventude ontem que ganhou, e a gente alertou ontem no programa a possibilidade disso acontecer, o impacto disso na tabela de classificação. Porque mexeu com a situação do Fortaleza,
1: isso,
4: né, Denise?
1: Isso, exatamente.
4: Mas mesmo o Juventude estando lá em cima, e o América sendo vice-lanterna, o jogo foi só 1-0. Mirrado, viu, minha amiga? Foi sofrido.
1: Podia ter ficado no empate, né, Alexandre?
4: Poderia, seria bom pra todo mundo, né? Menos pra torcida do Juventude. Mas seria bom pro futebol cearense.
1: Gente, hoje tem Botafogo de São Paulo e Ponte Preta às 7h30 da noite. Quando eu falo de dar uma secadinha, porque o Botafogo tá com 32 pontos. Mesmo se vencer, não chega perto do Vozão. Quer dizer, chega perto, mas não ultrapassa.
4: Fica perto, mas não passa.
1: Não ultrapassa, mas fica perto. Fica ali naquela briga ali ainda em busca da sobrevivência. Ele perdendo, aí dá um certo alívio, né? Dá certo aliviado aí no Ceará. E empatando também dá certo aliviado. É. A questão é continuar fazendo o que lhe cabe, que é conquistar o resultado positivo. O próximo compromisso do Ceará é contra o Avaí, é pegar esse Avaí e fazer o que ele é, cortar com todo respeito, né? Destrinchar, porque eu falo assim, não, arrogância, né? É pra matar, Liuê!
5: E pra vencer, Gata
4: não
5: Show.
4: Não há respeito aqui, viu? Perdão.
1: Não há, desculpe, a turma do Sul! A turma,
4: povo catarinense aí
1: a
4: do
1: turma
4: Havaí.
1: Do Sul que nos acompanha, os havaianos, né?
5: Tem que vencer, matar e vencer. Vencer
1: aqui
5: o jogo.
1: Aqui é vovô, meu amigo.
5: Você é o vozão.
1: É que é o vozão, meu amor. Você que está nos acompanhando, você que está fora nos acompanhando aí pelo nosso YouTube, Jogada SBM, você que nos acompanha pela rádio, pela Verdinha, na TV Diário. Onde é que você está, hein, torcedor? Bora medir nossa audiência, eu vou já ligar aqui o nosso WhatsApp. Menina, rapaz, Alexandre, olha aqui, Alexandre, parece que é mentira minha. Olha a audiência desse programa aí, estourado, ó. Tô dizendo,
4: Não, é mentira, a gente sabe, rapaz.
1: Se a gente não quebrar com a audiência, aí eu digo uma coisa pra vocês, viu? Eu não me chamo Denise Santiago. Eita, menina, agora melhorou, foi tudo aqui, esse programa misturou, foi tudo, e veio o diretor que, um diretor
4: eita,
1: global,
4: rapaz,
1: que veio analisar aqui a gente, ver se a gente tava bem.
4: Chegou, viu,
5: nosso gato novo, né?
1: O nosso gato novo tá na área, ver se tá, tô legal, tá bem? Tá show? Eu gostei assim, viu? Olha, Glauberzinho, como é que nós estamos aqui? Eu quero ver se tu é bom mesmo, porque o William Fortunato, eu só faço perguntar. Com quem que eu estou aqui na mesa, ele já salta o play. Quero ver, vai. Não que eu gosto de intriga. Entre os operadores.
5: Liuê Góis!
1: Ah! É
5: e aí, Gata
1: Lili.
5: Show?
1: Ah,
5: bom dia. Gelado.
1: Gente, Liuê tem uma mão gelada. Meu filho,
5: gelado
1: tá
5: demais. O ar-condicionado lá em cima, dele, bem aqui pra baixo.
4: O apelido dele é o Gelado.
1: Ei, pega um salzinho aí, diretor.
5: Não, eu tô super bem. Eu tava no jogo do Brasil, a gente chegou até cedo, né? Cheguei próximo do seu horário hoje.
1: Esse jogo do Brasil foi uma coisa, eu fui no banheiro. 4-2. Foi só eu sair que o Brasil virou.
5: Será que o problema foi você? Não, né?
4: Próxima Copa prende a Denise, viu? Só daqui 4 anos vai estar presa.
1: Eu tava acompanhando, aí eu fui ao banheiro. Quando eu voltei, já tava 2-1 a favor da Austrália. Eu tava de brincadeira.
5: Aí depois o Brasil
1: empatou, virou e foi brigou, só sair, brigou. Tudo. Alô, Bruno Guimarães, foi só sair que o Bruno Guimarães marcou. Eita.
5: E o Vini Júnior também.
1: Também. E aí, gostou?
5: 4-2, deu pra dar uma alegria, né, depois da Copa do Mundo, um jogo contra a seleção da Austrália, que não é essa potência toda.
1: Pois é, Lewis.
5: Gata show. Mas foi uma vitória importante em razão de quê? Da renovação da seleção brasileira. O Brasil tá fazendo uma renovação no time titular dos 11 iniciais, 5 não estiveram na última Copa do Mundo. É uma renovação. O Brasil precisa dessa renovação. A gente estava pedindo isso há muito tempo. Figurinhas repetidas nas convocações do Ancelotti pré-Copa do Mundo e também para o Mundial. E agora ele começa a mudar. A gente viu o Otávio, foi muito mal, o goleiro do Cruzeiro, por sinal. O Wanderson marcou. Tivemos também outros atletas se destacando. A presença do Gabriel Bontempo, do Santos, no time titular. O Brasil começa bem, leva a virada, consegue o empate. E faz um bom segundo tempo. Consegue vencer pelo placar de 4-2, mas para conquistar o título daqui a 4 anos, ainda a caminhada é muito longa, viu, Gata Show? O Brasil precisa melhorar e muito. Porém, é muito importante esse teste contra a Austrália e depois aí cai o nível, né? Vai encarar a Índia no próximo sábado, no terceiro compromisso pós-Copa do Mundo.
1: A Índia, galera, vai com a Índia no
4: Brasil nunca jogou, viu, lá?
1: Nunca jogou na Índia, não foi, Alexandre?
4: É, você vê como esse jogo tem muito peso, né? Não esportivo, mas comercial e financeiro, viu, Denise?
1: Eita, esse Alexandre, ele tá com a linguinha... Chama o homem, chama, galera! Eita, menino!
4: Alexandre! E aí, tudo bem?
1: Você gostou? Hoje eu tô executiva. Hoje.
4: É, tá executiva.
1: Hoje eu tô caramelo. E com sapato caramelo também. Deixa
4: é
1: eu mostrar.
4: Pra prestar o debate, é?
1: Deixa eu mostrar, ó. Gostou?
4: E eu tô com um tom similar, né? Parecido, tá, né? Parecido um pouco.
1: Quem tá na rádio, gente, eu tô igual um jirimum. Pronto, imaginem um jirimuzinho. Pronto.
4: Que é isso?
1: É a Gata Show. Sim, Alexandre. O torcedor falou assim, ó, Gata Show, cada jogo é uma decisão. Aí botou entre aspas assim, ó. Toma cuidado, Fortaleza, rapaz. Sabe qual é a sensação que eu tenho, Alexandre Mota e amigos? Fala aqui do Tricolor do PC.
4: Além do sono.
1: Além do sono? Não tô com sono, não. Hoje eu tô legal. Ei, é que o Fortaleza tem a oportunidade, sabe? De ficar mais tranquilo, de conquistar mesmo os 3 pontinhos dentro de casa. Esquece esses negócios de empate, empate. Aí fala assim, não, calma, que eu gosto é de sufoco. Vamos deixar um pouquinho aqui, que o boi fica pro final, que nem o Diá. Os melhores capítulos, como é que o Diá falava, Francisco Diá? As melhores histórias estão nos capítulos finais, né? Ele falava uma coisa assim?
4: Ele falava tanta doidice, né?
1: A sensação é que é como se... O Alexandre vai discordar de mim, mas não, assim, é como se, pode discordar, que a gente tá na mesa de debates, faltasse mais protagonismo, mais força, mais vontade das nossas equipes. Tu não tem essa sensação não, Alexandre?
4: Não.
1: Aí, ó, não.
4: Não, Denise, eu não tenho não. Eu não acho que é falta de vontade não. Acho que
1: não é falta de vontade,
4: não,
1: é falta de vergonha na cara. Porque não. O Luiz Henrique, o Luiz Fernando errar o negócio daquele, pelo amor de Deus.
4: Não, ele foi mal, né? Errou, se desculpou e tal. É um jogador que vive um momento ruim, precisa sair do time. Ele só joga porque tem um treinador que mantém ele na equipe, né? Que é o Paulo Autuori. Então, nesse sentido aí, a partir do próximo compromisso, né, Denise, contra o Náutico, eu diria que aí já é a responsabilidade do Paulo Autuori, saber o que ele vai fazer da
1: ele
4: vida.
1: Ele vai?
4: Pois é, pra mim não deveria. Eu até falei ontem. Deveria ter sido substituído no intervalo pra já mostrar um recado pro elenco, né? Ó, um momento decisivo. Quem toma decisões que não são coletivas, são individuais nesse sentido, não permanece nesse jogo. Acho que poderia ter sido feito isso. Não foi feito, ele acabou jogando os 90 minutos. A gente falou muito sobre isso ontem, né? Sobre ele ter sido o personagem central, apesar do jogo não ser só sobre ele, mas teve erro de arbitragem, teve um Fortaleza falho defensivamente. Existiram outros aspectos, né? O Vitinho também desperdiçou uma grande chance dentro da área, no momento ali em que ele poderia balançar as redes. Eu não acho que falta vontade. E acho que o Fortaleza tem um grande compromisso, sim, lutar pelo acesso. Tem feito isso. ao longo dessa competição esteve quase que todo o torneio no G6.
1: Um protagonismo, não só a vontade.
4: Mas eu acho que tem tido protagonismo também. Né? Aí, Denis, são detalhes, são ajustes. Né? Eu não acho que o elenco é desmobilizado. Eu acho que o elenco luta, sim. Agora é fato, jogando em casa, há algo, né? Parece que sente a pressão da arquibancada, ou sente o peso, né? De agora eu preciso vencer, tá todo mundo vendo. E o time tem falhado. E eu acho, Denis, que a falha do Fortaleza é a seguinte. O Fortaleza, em alguns jogos, ele virou. Em outros jogos, ele saiu na frente. O que falta ao Fortaleza, Denis, é entender que na etapa final de jogo, meu amigo, acabou o jogo. Você não pode sofrer um gol de contra-ataque quando você tá vencendo em casa na Série B. Falta esse entendimento, né? O Paulo Autori fala muito que não tem jogo de Série B, nem de Série A, nem de Série C. Tudo aí é um futebol só. Mas na Série B, meu amigo...
1: Não é bem assim.
4: A gente não... É difícil você querer o tempo todo propor o jogo, né? Falta um pouco dessa sensibilidade, né? Cara, o jogo tá acabando. 15 minutos finais.
1: Uma maliciazinha,
4: eu não posso,
1: né,
4: sofrer mais gol, não, meu amigo.
1: Acabou-se, né?
4: Mete zagueiro, fura a bola, bota a bola, embarca a bola, ataque e tal. Acho que falta isso ao Paulo Autori, né? Esse entendimento. Porque tem sido assim o roteiro. Fortaleza está vencendo e ele cede o empate. No momento em que ele tá com a vantagem no placar, ele não liga aquele senso de emergência, assim, né? De ficar mais ligado. E acho que esse é o problema que o Paulo Autori pode corrigir.
1: Precisa corrigir. Gente, tem informação também em relação ao Chico da Costa, hein? Que está com um fisiologista aí de fora para ver se durante essa semana fica 100% para esse jogo na sexta-feira. Quem também pode estar legal para o jogo do Ceará é Vinícius Anocelo, até destaca aqui do nosso Diário do Nordeste, tá? A matéria aqui do Breno Rebouças, torcedor. Treinou, voltou no processo de reapresentação, né? No treino de reapresentação, mas ainda não é 100% que esteja à disposição. Aí vem um problema, Liuei, assim, a gente pode falar problema, porque o Júlio César tá de suspenso, se não me falha a memória aqui. Deixa eu só trazer detalhes aqui, informação, torcedor. Se não me falha a memória, o Júlio César tá... o Júlio César ou o João Gabriel? Deixa eu só confirmar aqui. Ele está suspenso e seria uma opção, uma boa opção, o Zanocelo se tivesse à disposição. Mas aí, minha gente, fica aquela coisa, né? Esperar para trazer mais detalhes. Deixa eu ver aqui. Eita, menina do céu. Agora eu vou pegar, viu? Lesionou. Se não me falha a memória, antecipado, o Júlio César tá... Eu vou pesquisar. Ou é o Júlio César ou o João Gabriel? Alguém levou o terceiro cartão amarelo aqui nessa partida que tá fora desse confronto contra o Avaí.
4: É o João Gabriel,
1: né? É o João Gabriel, né?
4: Ele tá suspenso.
1: Tá suspenso. Pronto. João Gabriel. Obrigada, Alexandre. João Gabriel suspenso. Poderia ter uma possibilidade, se o Zanocelo voltar, ao pouco para ali a vaga. Mas aí não sabe. Aí pode ser falta. Pode ser ausência. O João Gabriel no meio campo e o Zanocelo também seguindo ali de fora.
5: Exatamente.
1: Aí abre espaço o quê? Pra Vina, Matheus Araújo, essa galera toda aí?
5: Quando a gente vai olhar esse meio campo, né, Gata Show, pelos nomes que você acaba citando, eu vejo que o que tem mais potencial de ser titular é o próprio Zanocelo, independente da sua condição física, né? Ele vai voltando dentro de todo o cuidado, um atleta que voltou antes do prazo, se lesiona novamente.
1: Sim.
5: E agora tem todo esse processo para voltar. Não é uma certeza que ele vai jogar, né? Mas a partir do momento que um jogador desse nível já começa a fazer os treinamentos, a gente já fica um pouco mais animado, né? E principalmente o torcedor também, porque é um jogador que dá uma diferença ao meio campo do Ceará. E hoje o Vinícius Anocelo, se ele voltar, volta como titular. O técnico do Ceará, o Daniel Paulista, vai ter que encontrar uma vaga para ele no meio campo. Mas de acordo aqui com os detalhes, eu tava vendo que quem tá fora dessa partida é o Sanches. Viu?
4: Exatamente.
5: É o Sanches, lateral esquerdo.
4: Eu também estava conferindo aqui, porque o
1: Mas
4: João
1: o Júlio
4: Gabriel...
1: César também, tá? O Júlio César recebeu, tomou o terceiro cartão amarelo. Eu tava correta. O Júlio César levou o terceiro cartão amarelo. Aqui, pesquisei aqui. E o Sanches também. O Richardson volta de suspensão. Pronto, só pra gente organizar aqui esses cartões amarelos que deixa a gente meio perturbado aqui, viu?
4: O Sanches é um problema, mas ele já tem um substituto imediato que é o Sávio.
1: Alexandre.
4: E aí, não, é o jogador da posição, né? É o jogador que o Ceará tem à disposição. Então ele é um problema que é fácil corrigir porque é só um jogador. No caso ali do meio campo, né, Denise, aí realmente abre ali um precedente, né? E acho que acredito que até por conta disso seria tão importante realmente o Zanocelo estar à disposição. Mesmo que todo mundo esteja apto a jogar, o Zanocelo tem espaço no time mesmo assim, né? Ele, teoricamente, tecnicamente falando, ele é o principal jogador. Então o João Gabriel não está suspenso, ele fica à disposição.
1: É o Júlio César que está.
4: O Júlio César, né, que a Denise está pontuando. E o Sanches também são os desfalques para o compromisso com o Avaí.
1: E aí, a questão do Zanocelo, gente, é só a equipe, né, de fisiologista, departamento médico, está tendo muito cuidado para que não seja uma lesão reincidente, né? Então, assim, passar essa semana com muito treinamento, com muito cuidado, para que, se ele voltar, não ter novamente um problema, né? Porque aí fica... Pode dificultar ainda mais o retorno do atleta aos gramados.
5: No momento que ele volta, a gente até entende a pressa, porque o Ceará tinha essa necessidade. O time alvinegro ainda não se afastou de vez da zona de rebaixamento. Existe uma boa diferença. Se vencer o Avaí, aumenta e fica, aí sim, numa posição confortável. Mas naquele primeiro momento, o Ceará precisava sair, precisava do Zanocelo. Nesse momento, o time encontrou algumas soluções, né? Mas a partir do presente momento, que você não vai ter o Júlio César, só o João Gabriel, aí vai ter que mexer nesse meio campo. Tem de novo essa necessidade, mas eu vejo que você pode fazer algumas alterações. Uma delas é colocando o próprio Matheus Araújo, que é utilizado em partidas fazendo essa função, e quando é acionado, vai muito bem com a camisa do Ceará.
1: Bora fazer o primeiro intervalo? No próximo bloco a gente já volta com você, tá, torcedor? Aqui você na jogada, você que participa. Onde você está? Tem uma galera aqui que nos acompanha, padre. Padre, a sua bênção, padre.
4: Opa! Ah, tava esquecendo, olha aí.
2: Deus te abençoe, cabeça de boi.
1: Opa, tu demora a ver quanto vento avacalha, né, padre? Ô, meu Deus do céu. Ó, tem uma turma que nos acompanha lá no Rio Grande do Norte. Um alô pra toda a equipe do bar. Minha ratão, tu manda uma hora dessa. Na terça-feira. Caramba, o jogo do Brasil, Bia.
4: Galera pensa que é Copa do Brasil aí, né?
1: O jogo do Brasil foi 7 horas da manhã, mulher.
3: E aí? De boa?
1: Menino, deu tempo nem de tomar café direito. Olha aí, padre. Tá o quê, homem? Tu já tá...
6: Aí é loucura.
1: É muita loucura.
4: Como
1: é
4: a pergunta aí, padre, de novo? Você tá de boa, como
6: é? Não.
4: De boa?
3: E aí? De boa?
4: Tá de boa?
1: Eu conheço essa voz.
4: Brunão, de boa.
1: Brunão!
4: É o estagiário que já chega com um bordão, viu?
1: Olha aí, ó. Um beijo para Tom, um abraço para toda a equipe do Baduzito. Alô, a galera do Baduzito que tá nos acompanhando. A galera do Motorraça, Neto do Dindim, olha aí. O embaixador Josuel, de Parelhas, tá todo mundo no Rio Grande do Norte nos acompanhando.

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1: Adoro, adoro a tia. Tia, bora chamar a galera. 11 horas, 25 minutinhos. Bora, aperta o play. Já já tem lá, onde a gente traz informações de Fortaleza. Aperta o play. Você, que na é você, jogada. Na, você jogada. Na jogada. Vai, gata show.
2: Alô, galera presente. Alô, oi. Gata show. Sou louco pra lhe conhecer, viu? Qualquer dia a gente bate uma foto junto aí. Luiz Neto Mota, direto do Metrópole, cantor, compositor.
1: Ixi.
2: E jogador, viu?
1: Meu filho tá precisando.
2: Bora, vozão. Sexta-feira é nóis, meu filho.
1: Tá aí, tem...
2: Tamo junto.
1: Tá aí, o Ceará tá precisando. Jogador assim
3: sexta-feira
1: completo.
3: Sexta-feira não é o vozão, não,
1: sexta-feira macho. Sexta-feira não, macho. O jogo do vozão
3: Atenção. É sábado. E é de manhã, viu? Tô acordando cedo.
1: Sábado, 11 horas da manhã tem jogo, viu, minha gente?
3: 11 horas da manhã na Ressacada.
1: Aqui na Verdinha.
4: Bom dia, Gata Show.
1: Vai.
4: Jair Freitas aqui, Parque dos Irmãos.
1: Fala, amigo.
4: Gata Show, é o seguinte.
1: Diga lá.
4: Não tem nada... a esconder.
1: Que
4: é
1: foi?
4: Se preparar, vem o mata-mata.
1: Sim.
4: Torcer para que nos jogos do mata-mata fortalecer dê bem. E é isso. Infelizmente, nossa equipe com o estádio.

0: lotado. Ah, e detalhe, o jogo tem que ser a portões fechados, ou então acho que lá no estádio do Icasa, né? Porque o Fortaleza, quando vê o estádio lotado, os dois times, pra ser mais exato daqui, vê o estádio lotado, arrega. E é isso. Se preparar para os mata-matas, que Fortaleza só vai classificar por mata-mata, infelizmente.
1: Tu acha, Alexandre, que essa é a visão, gente?
2: Não, calma aí, cara.
1: Ainda tem jogo, ainda tem história, né?
2: A diferença dele pro líder são 2 pontos, Denise. Até o fim do campeonato, ele enfrenta o Vila Nova. Na última rodada, ele enfrenta o Vila Nova. Se eles terminassem...
1: Se o Vila Nova continuar lá, né?
2: É, ainda, mas tô só falando assim, se o aproveitamento deles permanecer, os dois... Ele chega na última rodada com a possibilidade de ultrapassá-lo. Se ele ficar sempre 2 pontos de diferença, né? O que a gente lamenta é porque ele poderia já ter ultrapassado, ou até ter igualado, né? Diante dos jogos em que ele não conseguiu exercer o seu favoritismo, né? O seu mando de campo. Esses jogos acabaram amargando empates, né? O Fortaleza venceu só um compromisso. No retorno inteiro, ele venceu 2. Ele venceu o Botafogo de São Paulo, naquela oportunidade, né? Comandado pelo Reinan Santos, auxiliar permanente. E depois ele venceu também o time do Avaí. Então, realmente, ele acumulou poucas vitórias. Mas eu acredito que ele tem ainda a possibilidade, Denise, de buscar o acesso direto. Não tem como a gente não avaliar dessa forma, né? Ele tá colado no G2. Né? Ele estava no G2. Agora, ele precisa melhorar em casa. Isso é um fato muito real, né?
1: Melhorar em casa. São 52 pontos. A diferença é 2 pontinhos, como o Alexandre disse. O Vila Nova tá com 54 e o Juventude com 53. Ficando na segunda colocação... Tá bom demais. Ó, o próximo compromisso. Se o Fortaleza vencer o próximo, vamos supor aqui, fazer aqui uma um cenário, uma hipótese, torcedor tricolor que tá aqui com a gente nos acompanhando. Vamos supor, Liuei, você que é bom na matemática, que o Fortaleza vence o Náutico. Bora supor, tá, galera? Bora lá no nosso palpitômetro
3: aqui. Jogo em casa, sexta-feira, 21h35.
1: Noite, ó, a hora da gela, né não?
3: 21h35.
1: Não tem...
2: Quase passando da hora da gela, 9h35 da noite.
1: É, começa às 7 horas, Alexandre. Ixi, 9h30, aí não consegue ver nem ver
3: começa
1: o jogo.
3: Começa 7,
2: né? O cara nem assiste.
3: Não começa 7 horas, começa 7h05.
1: É. Pra que esses 5 minutos?
3: Pra dar diferença exata
1: pro
3: jogo.
1: Aí vamos fazer o seguinte, ó. Fortaleza, vamos supor que ganha em casa, tá? Vamos tirar espantar a história de empate dentro de casa. Venceu o Náutico. Aí, Alexandre Liuê, vocês são bons na matemática. 52 mais 3.
2: Hoje,
1: 55.
2: Isso aí tu sabe, hein?
1: Sei não. Vila Nova vai enfrentar aqui...
2: O Botafogo de São Paulo.
1: Vamos supor aqui que perca.
2: É,
1: empate.
3: Eu vou no Botafogo nesse jogo.
1: Tu vai no Botafogo?
3: Eu tenho meus motivos.
1: Quais são os seus motivos de ir no
3: Botafogo?
1: Porque
3: o time do Botafogo...
1: Tá pelejando pra não cair.
3: Vamos lá. O Botafogo, no início da competição, fez 4x0 no Fortaleza. Depois venceu o Juventude. 4x2. Juventude é o segundo, Fortaleza é o terceiro. Aí vai que ele vence o líder. Eu tô confiante. Botafogo vence.
1: Tá aí.
3: Fortaleza vence o Náutico, Fortaleza líder na próxima rodada.
1: Tá aí.
3: Quer melhor que isso?
1: Tá aí, ó.
2: O Botafogo de São Paulo, Denise, ele não ganha 7 jogos. Ele tem nesse recorde de 7 jogos, 5 derrotas.
3: Mas é um
2: do
3: time
2: retorno,
3: misterioso.
2: Do retorno inteiro, Denise.
1: Ele não ganhou nada.
2: Ele é o segundo pior do retorno, né? Então, atravessa um momento muito ruim.
1: Né? E perdeu.
2: Mas ele tem tudo pra ganhar da Ponte Preta, porque todo mundo ganha da Ponte Preta, né? Então, ele vai chegar, talvez, com uma vitória, né? Aí o saldo negativo acaba, mas eu não contabilizo a Ponte Preta, não. O Vila Nova é favorito nesse compromisso. Mas não, vamos lá, vocês
1: vamos
2: querem
1: lá.
2: Desenhar um cenário bom pro Fortaleza,
1: o, exatamente,
2: é isso, né?
1: Eu quero desenhar o Fortaleza finalizando a 31ª rodada
2: o que
1: na liderança.
2: Precisa acontecer pra ele
1: lá
2: ser
1: no
2: líder,
1: topo,
2: é
1: número 1, Alexandre.
2: Certo. É, o primeiro ponto é ele ganhar,
1: baixa,
2: né?
1: Baixa aí o Vladimir Marques em você, vai.
2: O primeiro ponto é ele ganhar, Denise.
1: Certo.
2: Se ele não ganhar, não dá.
1: Se não, ele já ganhou em casa, vamos pensar nisso.
2: É o primeiro ponto, né? Vai. Que ele não tem feito isso. Se ele ganhar... Ele precisa torcer pro Vila Nova perder. Porque se o Vila Nova ganhar, Denise, ele passa o Fortaleza. Porque o Vila Nova, ele tem ali, né, quantidade de vitórias a mais.
1: Isso.
2: E tal.
1: E ponto.
2: Se eles
1: também,
2: igualarem,
1: né,
2: em pontuação, ele passa, né? Então tem essa questão. Ele precisa perder. Porque se for empate, o Vila Nova fica à frente. E aí o outro resultado, Denise, é Juventude e Operário, né? Se Juventude e Operário empatarem,
1: aí
2: o Fortaleza permanece à frente também.

0: Então ele precisaria torcer, ele precisaria ganhar.
1: Sim.
0: O Vila Nova perder.
1: Sim.
0: E o time do Juventude não vencer. Porque o Juventude poderia empatar, né? Empate ou derrota do Juventude mantém o Fortaleza à frente na classificação. Isso aqui é um exercício que a Denise está propondo de o que, é que precisa acontecer para o Fortaleza ser líder. É isso.
1: A gato mestre aqui.
0: A gato mestre.
1: Gostou?
0: É isso que precisa acontecer, né? A possibilidade disso acontecer existe?
1: Existe.
0: Olha aí. É fácil?
1: Não.
0: Não, porque hoje tem dois times à frente dele, né?
1: Isso.
0: Seria mais fácil se ele tivesse ficado no G2.
1: Tá aí, torcedor. Bora escutar mais um torcedor que tá aqui conosco antes a gente pedir o primeiro o segundo intervalo, vai.
2: Bom dia, André. André, o
1: André,
2: Fortaleza não, esse
1: André,
2: time aí.
1: Ele tá cara do André Almeida, tu, Alexandre.
0: Ave Maria.
1: Que ele mandou dois áudios, Gata Show e André. Olha aqui, ó. Aí, ó.
2: Bom
1: então é tu,
2: dia,
1: viu?
2: Gata Show.
3: Não, é eu, não, Alexandre parece mais.
2: E André Almeida.
1: É tu mesmo, André.
0: André Almeida.
1: Gata Show, Li Wei e André Almeida. Eu acho que eles são parecidos.
2: O Ceará vai ganhar do Náutico.
1: Será que vai jogar com o Náutico agora, né? Havaí, macho.
2: Tu tá bom. Eu ainda tô com fé que o Ceará entra no G6.
1: Oh.
2: Com 61 pontos. Entra ou não entra?
1: Entra não, Marcia, acalme.
3: O Ceará não encara mais o Náutico, né?
0: Não sabe quem tá no programa, não sabe o adversário do time. Homem, tu tá areado.
1: Tá,
0: homem, a Denise mandou começar a gela na sexta-feira, mas é terça-feira ainda, macho.
1: Se acalma,
0: homem. Né? Alexandre Massoeiro.
1: Vai.
0: Né? Denise Santiago.
1: Como é o nome desse menino que tá aqui do meu lado, direito? Como é o nome desse menino?
4: Daniel Farias.
0: O padre gosta.
1: Mais uma tentativa, padre. Como é o nome desse menino que tá ao meu lado? Vai.
4: João Bandeira.
0: Esse aí tá desaparecido, viu?
1: Mais uma tentativa. Vai, padre. Como é o nome
4: Vladimir
1: desse
4: menino? Vladimir Marques.
1: O padre tá desorientado, viu? O padre tá fazendo hora contigo, viu, Alexandre?
4: Alexandre Mota!
1: Aê, rapaz!
5: O homem é bom!
3: A cantar!
5: O homem é espetacular!
6: Com certeza!
1: Aham! É o melhor.
0: Obrigado,
1: que nós temos, viu?
0: Mas
1: é o melhor do mundo.
0: Respondendo aí, né, a fala, é assim, Denise, hoje o time do Ceará não vai enfrentar o Náutico. Vai enfrentar a equipe do Havaí, né? O compromisso é sábado, 11 da manhã.
1: Aqui na bandinha.
0: Não é sexta, é no sábado, né? Você vai ter em paralelo, né? Uma coisa, uma experiência inédita, porque Denise estará na TV, Breno estará na rádio e todo mundo conectado em sinergia para falar sobre Série B do Campeonato Brasileiro.
1: Todo mundo junto e misturado.
0: E o objetivo do Ceará nesse momento é se distanciar da zona de rebaixamento, né? Abrir 9 pontos ali do Z4. Esse é o objetivo. Se ele ganhar todos os pontos que restam até o fim do campeonato, tem chance, Denise, de ele terminar no G6? Os matemáticos dizem que não, pela projeção matemática
1: eu
0: hoje.
1: Eu acho que não.
0: Mas é uma projeção, né? Se todo mundo começar a perder, aí ficaria mais fácil essa projeção.
1: Rapaz, tinha uma galera com uma carrada aqui pra perder, Alexandre.
0: É muito time, Denise. Então, assim, eu não acho que seja o foco. Eu acredito que matematicamente a chance dele é... deve ser 2%, Denise, de chegar lá, né? Porque ele teria que ter 100% de aproveitamento até o fim do campeonato. Os matemáticos hoje alegam que para estar no G6 tem que ter 62 pontos ao fim do campeonato. O Ceará chega em 61. Mas é uma projeção. Os outros podem ter resultados negativos, mas isso é muito improvável.
1: Bora pro intervalo? É mais um, hein? A gente volta já aqui no nosso Jogada Primeiro Tempo. Não sai daí, hein? A gente volta já.

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1: Eita, menino! Estamos de volta! 11:38 minutos. Esse gato vai deixar a gente moquinho. Pisa no rabo dele, menino, como ele mia. Agora sim não mia. Eita, gata show. Ei, o ouvinte pediu desculpa, Alexandre. Vamos escutar.
2: Como é?
1: O ouvinte que errou seu nome, Alexandre. Ele pediu desculpa.
2: Errou o jogo, pai. Também.
1: Errou o jogo.
2: Tá perdido, tá perdido.
1: Homem, ele... tu tá onde, homem? Pelo amor de Deus. Ele mandou um áudio pedindo desculpa. Bora
3: o jogo é sábado do Ceará, viu? De manhã, 11
1: Vai.
3: Horas.
1: O narrador ficou doidinho aqui. É perturbadozinho do juiz. Vai lá, ó.
2: Vai.
4: Gata show, me confundi. Alexandre Mota, rapaz. Alexandre Mota é o melhor que tem. Só recuperar o áudio aí, o Ceará, me confundi, rapaz. Ah. Eu tô todo ligado, confundi. Me perdoe aí, porque é o Avaí.
2: É o Avaí.
4: Por que não chega mais?
2: Por que não chega?
1: Não chega aonde, macho? No G6?
4: Me perdoe aí a confusão, viu?
1: Tá perdoado!
2: Os caras gostam de confundir o povo.
3: Só não, anota aí o horário confunde. Do jogo, que mudou, né?
1: Como é o nome do homem?
5: Alexandre Mota.
1: Pronto,
2: boa.
1: É Alexandre Mota.
2: Mas não se confunde no sábado, não. Confunda, pra você não perder o jogo,
1: 11
2: né?
1: 11 horas é o jogo.
2: Fica ligado na verdinha que vai dar certo. Vai
1: ser, dar bom.
2: Vai ser informado. Ele perguntou por que não chega, né?
1: Deve ser no G6.
2: Não, é, mas é porque matemática, dá, né? É matemática. Falta quantas rodadas, Lívia?
3: 8 rodadas. Pronto. 8 jogos pro Ceará.
2: Faltam 8 jogos para o fim do campeonato.
3: Exato.
2: Aí isso significa quantos pontos?
3: É, a gente vai ter em disputa, nesse momento, 24 pontos.
2: Pronto. O Ceará tem quantos?
3: O Ceará tem 36 pontos.
2: Pronto, 36 mais 24.
1: Vixe, mano, aí tá querendo demais.
2: Dá
1: aí.
2: 60.
3: Dá 60, pelo fechado.
2: De é isso. É número de uma hora. Somando desse, todos os pontos,
1: 4 horas da manhã, mulher.
2: Chega em 60. E eles estão dizendo que é 62 pra estar no G6. Por isso que a gente tá falando que...
1: É impossível.
2: Não é impossível, porque é uma projeção. Mas, acima de tudo, isso não, não, esse debate não existe nesse momento. O momento do debate do Ceará é ele vai cair ou não vai. Ele ainda tem chance de ser rebaixado, tá? Ele tá hoje a 6 pontos. A gente está pontuando aqui é que ele precisa ganhar do Avaí para ele olhar com um pouco mais de tranquilidade. Porque o Ceará, ele não é um time confiável, Denise. Ano passado ele caiu com 42 pontos.
1: Com 20 minutos.
2: Com 15 pontos em disputa. Faltava 5 jogos contra os reservas do Palmeiras, ele caiu.
1: Loucura.
2: Então,
1: ano
2: entenda
1: passado foi loucura.
2: Que o objetivo do Ceará é um só. A temporada do Ceará é uma temporada muito ruim. E o objetivo do Ceará na reta final da temporada é evitar a Série C. Nesse momento, infelizmente, porque o Ceará se colocou nessa condição, né? Iniciou a competição com o objetivo. E eu acredito até que ele está acordando para a vida na reta final, né? O técnico Daniel Paulista está tentando engatar ali uma equipe, dar sequência. Alguns jogadores têm entrado e mudado o time, né? O Rian Santana agora faz parte do time titular. O Enzo Ludovic se consolidou. O Melk voltou a ser decisivo.
1: Sim. Ele tá bem... dando uma cara. E outra coisa, o que é bacana, só complementando o raciocínio, Ale, que ele tá conseguindo enxergar também uma melhora, uma recuperação no decorrer da partida, que isso é interessante também.
2: Não, totalmente. Né? O Melk participou dos últimos jogos, acho que dos últimos 5 ele participou de algum gol de alguma forma,
1: sim,
2: né? Ou fazendo gol, dando assistência. Desde o jogo do Sport, todo jogo ele participa de alguma forma. Então, é evidente que o momento, né, hoje do Ceará é melhor. O Ceará tá conseguindo ter um retorno decente. Porque o primeiro turno não foi decente. Foi de um time que estava entre os piores da competição.
1: Sim.
2: Mas o objetivo dele, ele não pode se ludibriar, Denise. É preciso ter o mesmo senso de urgência, de entender que todo ponto é valioso, que ele precisa ganhar do Avaí. E não é olhando só para olhar para cima. Não, ele precisa se distanciar da zona de rebaixamento. O foco do Ceará precisa ser esse, porque... No momento em que você perde um pouco o senso de urgência na competição, e o Ceará é prova disso, ano passado ele sofreu isso, ele é punido.
1: Bora falar sobre o Fortaleza, Fernanda Alves, o tricolor do PC, que voltou às atividades, né? Será que Chico da Costa vai estar à disposição na sexta-feira à noite? A semana vai ser curta para o Lion, hein, Fernandinha? Chama a Fernanda, meu querido. A espada da princesa.
5: Fernanda Alves.
6: Bom dia, Gata Show. Bom dia para todo mundo que acompanha o Jogada Primeiro Tempo. Então, o Fortaleza se reapresenta hoje à tarde. Tem entre hoje e até a quinta-feira para fazer essa preparação. E a preocupação, de fato, com o Chico da Costa para saber o grau de lesão que sofreu o atleta, que ainda fica como dúvida para o duelo de sexta-feira. Jogo esse que é contra o Náutico e em casa. O Fortaleza que tem mais uma oportunidade de conquistar 3 pontos e precisa correr contra o tempo. Até porque no retrospecto que a gente traz com o treinador Altuori, fica só ainda um jogo de vitória para o Fortaleza, que foi justamente contra a equipe do Avaí. O aproveitamento do tricolor de aço, que subiu como visitante, hoje como mandante, caiu bem de rendimento, inclusive para você que nos acompanha na TV e também no YouTube. A gente traz mais dados para você. Por exemplo, com o Carpini foram 7 jogos, 5 vitórias, 1 empate e 1 derrota, com aproveitamento de 76,1%. Já com o Altuori, são 5 jogos até aqui, nenhuma derrota, 4 empates, 1 vitória e o aproveitamento de 46,6%, caindo aí cerca de 30% do que o Tricolor de Aço já teve no primeiro turno jogando na Arena Castelão, né, Teixeira?
1: Aí, a gente pode fazer esse comparativo e ver, de fato, que apesar que o Fortaleza é o segundo melhor mandante, hein? Apesar dessa situação difícil de muitos empates em casa, ainda tem um retrospecto bom. Mas a gente consegue ver mudança. Vou fazer que nem o Altuori. Eu não vou empreender os números, não, tá? Porcentagem, número, não. Eu vou pensar em desempenho, em rendimento de jogo. A gente consegue ver uma melhora.
3: Claro que sim, Gata Show. Claro que sim. Nesses jogos que o Fortaleza acabou não vencendo em casa, 4 empates, 1 vitória, em 5 jogos com o Altuori, o Fortaleza foi melhor do que os seus adversários, né? No Clássico Rei, o Ceará teve um volume legal no segundo tempo, mas o Fortaleza em boa parte do jogo foi melhor. Então o Fortaleza esteve mais próximo da vitória. E quando vamos pegar esse recorte dos triunfos com o Carpini, o Fortaleza apresentou melhor futebol com Altuori, mas não conseguiu resultado. Com Carpini, jogou abaixo e venceu. Então, existe essa discussão, e falávamos aqui sobre o que estava apresentando o técnico do Fortaleza, que não tinha, ou, no caso, o Carpini, que não tinha desempenho em campo, mas tinha resultado. Fazia o Fortaleza competir dessa maneira. Mas o tricolor queria algo a mais. Além do desempenho, o resultado. E o Altuori vem entregando um grande desempenho, principalmente nas partidas fora de casa, onde o Fortaleza tem conquistado grandes resultados na competição.
2: Você sabe, Denise, qual era a posição do Fortaleza no dia que o técnico Thiago Carpini foi demitido?
1: Não, era na sexta?
2: Ele estava na quinta posição. Ele tinha 31 pontos. Ele foi demitido depois da derrota para o Vila Nova, né? De 2-1 fora de casa. O aproveitamento do Fortaleza era 54%. Ele estava na quinta posição com 31 pontos. Hoje, o Fortaleza está na terceira posição com 52 pontos e o aproveitamento dele de 57%. Então, é complexo, né, compará-lo com o Carpini, entendendo que o Carpini tinha mais resultados em casa e não tinha resultado nenhum como visitante. O Altuori já é o contrário, né?
1: Tem resultado como
2: visitante. Ele tem tido os resultados fora de casa e em casa ele está deixando a desejar. Então a balança, ela segue desequilibrada. Mas quando você esmiuça o jogo, você sabe que o time do Altuori é melhor que o do Carpini.
1: Sim.
2: Para mim, isso não há dúvida nenhuma nisso. O Carpini, ele não conseguia, por exemplo, definir um time titular. Ele achava que o Fortaleza só podia jogar com 3 zagueiros.
1: Não conseguia ver também uma melhora no próprio time em si.
2: O jogo,
1: né?
2: Em si, né? O Fortaleza, exatamente. Ele sofria muito nos jogos. Ah, Alexandre, tá tudo certo então? O Altuori não tem nenhum problema? É óbvio que não. Mas hoje eu consigo falar que o Altuori tem tentado ter um time titular. O problema dele aí são outros, né? É não substituir, insistir em um jogador que não tá bem, né? Ou mais de um, como o que ele tem feito lá no sistema de ataque. Mas no jogo jogado, o Fortaleza, ele melhorou, né? Com o Altuori. E é curioso porque ele evoluiu, Denise, em período curto de tempo. Porque é como se o Fortaleza do Carpini fosse menos organizado taticamente. O do Altuori é mais. Agora ele precisa deixar de desperdiçar tantos pontos em casa. Isso é um fato, né? Então, Fortaleza trocou 6 por meia dúzia? Eu diria que não. E os números mostram também que não, que ele melhorou nesse intervalo.
1: Deixa eu falar uma coisa pra você que já passou dos 70 anos. Bia, aquele recadinho especial, hein? A eleição tá chegando e tem a turma dos 70 mais, hein? Que nos acompanha aqui. Pode ser a mamãe que nos acompanha, o papai, o vovô, todo mundo que tá nessa idade. Eu tenho um recado especial pra vocês. Hoje, os 70 mais representam mais de 17 milhões de eleitores no Brasil. São muitas vozes que juntas podem decidir o rumo das eleições. Mas muita gente acha, e isso não é, ai, gata show, não tem, não tem. 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Bora pro intervalo. O intervalo é ligeirinho e a gente volta já aqui no nosso Jogada Primeiro Tempo.
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0: Carro de homem, é, minha filha?
1: Exato.
0: Briga por causa de macho. Duas mulheres no pau, no cacete, por causa de homem. Ué, coisa linda. Atola, meu bem, pode atolar. Aqui é seu Jereba.
1: O que a polícia apurou até agora é que havia muita gente no bar, porque, inclusive, se apresentava um cantor muito querido lá na região. E aí, então, uma mulher que estava acompanhada do marido começou a perceber que outra, que seria uma blogueira famosa lá na cidade, estava de olho no marido dela. Na história da suposição até a certeza, foi um minuto. Pelo menos foi o que a vítima, né, a mulher casada, disse na polícia. Resultado, foi tirar satisfações com a blogueira, houve uma discussão, uma briga generalizada. O cantor dizendo, calma, tenham calma, vamos resolver na paz. Elas saíram do bar brigando, uma delas partiu para cima da outra, segundo as informações que foram divulgadas, embora ainda não oficiais, mas divulgadas em vídeo. A blogueira entrou em luta corporal, inclusive, com a mulher casada. E aí, a mulher casada partiu pra cima da blogueira, inclusive, arrancou o mega ré dela. É, que confusão. E a outra ainda saiu com o rosto sangrando.
0: Meu Deus.
1: Que desacerto, né? Que tristeza. Coisas que já... Uma situação dessa já é horrível envolvendo homens. E agora, envolvendo mulheres, então fica pior, né?
2: Pois é, gente, de vez em quando a gente vê um homem que não tem escrúpulo dando em cima de uma mulher casada na frente do marido. Não é legal fazer isso, não é legal. E de vez em quando a gente vê uma mulher dando em cima de um homem casado na frente da esposa. Não é legal. Isso pode terminar em tragédia, né? Como essas duas aí que lá no Piauí pegaram-se no pau, no cacete, na pia! Por causa da blogueira, que tudo indica, deu em cima de um homem casado. E a mulher do homem casado viu, percebeu, partiu pra cima da blogueira. A blogueira partiu pra cima dela e o cacete foi grande. Pense no tamanho do cacetão. Claro que a gente vai pro intervalo.
1: Vai correndo e volta mais ligeira ainda.
2: Deixa eu anunciar para vocês o que, que a gente vai ter logo depois do intervalo comercial. A Sabrina Sato, Angélica, mulher do Luciano Huck, Ronaldo Fenômeno e outros artistas estão numa mesa, num programa, e eles resolvem discutir. Eles falam e discutem qual o cheiro, o mau cheiro que tira tesão. Qual é? Você tá lá no amor, no sexo? Aí... Qual é o cheiro que tira o tesão? Essa é muito curiosa, né? A Cláudia, inclusive, está nos dando uma ideia de que nós façamos uma pesquisa aqui também. Gente, e eu vou mostrar para vocês um negócio aqui que eu fiquei impressionado. Essa vai ser de surpresa para você. Quando eu vi essa matéria, quando eu estava procurando assuntos aqui para o programa Bafulê, eu fiquei assim, meu Deus, como é que uma pessoa é desse jeito? Aliás, ontem eu comentei uma coisa e vou comentar aqui de novo. Eu, no começo do ano que vem, vou completar 51 anos de profissão no rádio e na televisão e agora na internet, dando e sempre dando e dando cada vez mais notícia.
3: João?
2: Eu... Mas ainda acontecem coisas que me surpreendem. Essa eu vou deixar de surpresa para você, não vou dar spoiler. A gente bota agora depois do intervalo comercial. É bomba, né, Cláudia?
1: Exatamente, é muita bomba mesmo. A mulher foi encontrada morta. E o marido é o principal suspeito. Nós também temos aqui para contar. E a história do Tom Cruise, que viralizou no mundo. Essa você não pode perder, juntamente com as outras, aqui no Bafulê. 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
1: O assalto foi registrado no bairro São José, em Juazeiro do Norte. Câmeras de segurança registraram o momento em que um homem chega a pé nas proximidades de um mercadinho e aguarda dois clientes que estavam se aproximando em uma motocicleta. Ele aborda o casal com um facão, enquanto o outro suspeito chega. Os dois suspeitos ameaçam as vítimas para roubar celulares. Ao perceber o assalto, uma outra pessoa joga uma pedra na cabeça de um dos suspeitos, que cai da motocicleta que ia ser roubada. Mais uma pessoa também chega com pedras para ajudar na ocorrência e o outro suspeito foge. De acordo com a Polícia Militar, os policiais localizaram um dos suspeitos caído ao solo e apresentando várias lesões. Ele foi conduzido ao Hospital Regional do Cariri para receber atendimento médico. O segundo suspeito, que fugiu, levou os aparelhos celulares e posteriormente foi localizado por populares, também apresentando lesões. Ele foi conduzido à UPA para atendimento médico. Durante as diligências, um dos aparelhos celulares foi recuperado. A vítima foi conduzida à Delegacia de Polícia Civil para adoção dos procedimentos cabíveis. Após receberem atendimento médico, os suspeitos foram apresentados e ficaram detidos. Um ficou sob escolta no Hospital Regional do Cariri. Claudiana Mourato para Verdinha FM.
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2: Opa! Vamos levantar o Brasil! Brasil, Brasil, Brasil, mundo, mundo. Vamos levantar para a vida, vamos animar, vamos ser felizes. Vamos acreditar que os problemas sempre existirão, mas nós podemos lutar contra eles com força, com fé. Não desista dessa luta, não desista. O amanhã vai ser bonito, as coisas vão se ajeitar. A cura virá, por mais difícil que seja o problema, a doença, o transtorno. O futuro vai ser lindo para você. Busque Deus, Jesus Cristo e o Espírito Santo e você vai ver que as coisas vão se transformar. Quantas pessoas passaram por problemas iguais ou piores do que os que você está passando e venceram e hoje estão felizes com Deus. Então vamos lá, acelera para a vitória e vamos estourar o champanhe. Que é isso, compadre? Vamos acelerar para a vitória e vamos estourar o champanhe da alegria, do sorriso, do ânimo, da paz e da felicidade. Em nome de Jesus Cristo. Gente, eu fazendo uma mensagem de fé, de força, o rapaz dá um peido ali.
3: Foi muita força.
2: Mostra ali quem foi ele que peidou. Foi pra lá, é o operador de áudio. É esse lindão aí mesmo.
3: Tá vermelho, você igual
2: foi,
3: um tomate.
2: Você foi apertar o botãozinho dos foguetes, apertou o botãozinho do efeito sonoro que só solta um peido. Mas, gente, vamos acreditar que o futuro vai ser lindo. Eu acredito muito em Deus. E eu sei que a gente buscando a Deus de verdade, não desistindo, o futuro será de fato.
4: Ô, glória!
2: Lindo! Recebe a bênção aí! Recebe, receba. Segura, recebe, retém. Receba. É o que Deus tem pra você. Ninguém pode tomar. É futuro lindo! Bate palmas aí pro futuro lindo que você terá. Bem, a Cláudia vai dar a primeira notícia. E depois eu vou falar essa da Angélica, Ronaldo Fenômeno, Angélica, mulher do Luciano Huck, Sabrina Sato e outros famosos que dizem o que é que tira o tesão deles, que tipo de cheiro tira o tesão deles na hora do amor, do sexo. E aquela matéria bomba que eu prometi pra você, bomba, surpresa, e o ser humano nos surpreende a cada instante negativamente. Mas tem seres humanos que nos surpreendem positivamente. Esse fato aqui, meu Deus, eu nunca tinha ouvido falar de uma coisa dessa. 50, quase 51 anos de profissão dando notícia para vocês. Mas é agora nesse bloco que a gente vai colocar para você. Antes, a Cláudia fala uma notícia.
3: Vamos para a noite do sábado, em uma residência no município de Francisco Beltrão, no sudoeste do Paraná. Na casa estavam a mulher, a filha de 5 anos, e ela recém-separada do marido porque descobriu a traição e não queria voltar para ele. Somente que ele estava inconformado com o fim do casamento e foi até a casa dela, viu a filha deles de 5 anos e pediu para conversar com ela. Perguntou se ela não queria voltar para ele, dar uma última chance. Ela disse que não, ela estava irredutível. E quando ela foi fechar o portão para entrar em casa, ele então sacou a faca e deu várias facadas nela, na frente da filha deles de 5 anos. Ele, Daniel de Matos, suspeito do feminicídio, fugiu depois do crime. Ela, Thaís Fernanda da Silva Lupatiuk, 28 anos, foi socorrida em estado grave para a unidade de pronto atendimento pela polícia militar, não resistiu e acabou morrendo. A faca que ele utilizou para o crime, ele levou com ele, fugiu com a faca utilizada no crime. A filha deles, de 5 anos, foi entregue ao conselho tutelar e depois está na casa de parentes. Agora ele está sendo procurado. Estragou a vida dele, estragou a vida da ex-mulher, estragou a vida da filha deles. Quanta inconsequência, né?
2: Eita, mundo raidô! Deixa eu mostrar aqui para vocês essa matéria. Essa matéria envolve... É do programa da Angélica. Ela tá com um programa, ou teve um programa, sei lá. É o de óculos aí. Tô bonito ou tô feio?
3: Tira os óculos, Superman. Clark Kent.
2: Olha, eu só preciso usar óculos de vez em quando eu vou ler aquelas letras bem
0: pequenininha. Aí só, eu boto os óculos. Botei aqui agora, botei só pra fazer um charme. Mas vamos lá. Eu não sei se a Angélica ainda tem um programa. Tem? É na GNT? Pronto. Tem um programa lá. E ela tava com o Ronaldo Fenômeno, a Sabrina Sato. Tem outro menino lá, que eu me esqueci o nome dele, Alisson Marques. Tu vê essa matéria também? E eles ficam falando sobre a relação sexual e o que é que tira o tesão. Que tipo de cheiro ou de catinga tira o tesão? É a catinga do sovaco? Você tá lá no vucu-vucu? Ai, seu sovaco tá bom. André Marques. Estava lá também André Marques. Ou... O que mais? É um peido. Menino, na hora que você tá lá no bem-bum... Sai um peido fedorento. Será que acaba o tesão? Boca pode! Eu te amo! Vixe. Meu Deus!
3: Mas que você me odeia.
0: Que será? Vamos ver o que, é que eles falam. Será que já aconteceu com você? Na hora H, você... Ei, esse cheirinho... tirou a vontade. Vamos ouvi-los? Vamos ver o que, é que eles falam. Alô, Brasil!
4: Cheiros que cortam seu tesão. Um cheiro, só um cheiro. Que corta tesão. Esse é difícil, gente. Esse aqui é...
5: Não é difícil.
4: Tem vários.
5: Angélica, não é difícil, não.
4: Não, eu tenho vários. Não, difícil assim. Eu tenho vários também.
5: Tem problema com cheiro também.
4: Cheiro, vai. Nossa, bom, primeiro ele fala, depois a gente fala o nosso.
6: Irmão, olha pra mim.
7: Ué.
6: Ué, alongamento ué. Com...
7: Esse cheiro não corta.
4: Pum. Tá. Eu acho também negócio de mau hálito.
5: Não, mau hálito não dá nem pra começar.
4: Né? O que mais?
8: Mau hálito. Cheiro de queijo também, corta.
4: Achei. Cebola.
5: Cebola. Nossa, tem vários.
8: Ai, gente, mas vamos comprar um negócio. Quando a gente tá com tesão, vai de qualquer jeito. Ninguém.
4: É, muito bem.
0: Bom, a Sabrina Sá disse, quando tá com tesão, vai de qualquer jeito. Quando a pessoa come cebola, a boca fica podre. Mas não é... uma pessoa ou outra, é qualquer uma. Se você comer bastante cebola, você vai passar 2-3 horas com a sua boca podre, né? Gente, quem toma Monjaro, quem toma principalmente Ozempic, fica com hálito terrível. A maioria das pessoas fica. A Cláudia Leite sugeriu que aqui fora do ar que a gente fizesse uma pesquisa, né? Qual é a pesquisa, Cláudia?
3: Pra você, qual é o cheiro que tira o seu desejo?
0: Deixa eu pensar aqui, deixa eu dizer uma coisa. Um cheirinho de sovaco, será que tira o meu tesão? Um cheirinho de sovaco? Não. Um sovaquinho com um cheirinho, eu acho que é bom.
3: Não responda agora.
0: Não, um cheirinho, o sovaco pode não ter que amar. Mas um pouquinho de feromônio, um pouquinho de cheirinho, legalzinho. Um sovaquinho com um pouquinho de...
3: Diga lá, desculpa, te cortei.
0: Um pouquinho de pelo, bem pouquinho. Assim, 3 dias sem tirar o pelinho, eu acho legal também. Vou mentir, não. Mas vamos discutir esse negócio aqui com mais calma. Você, o que é que na hora H tira o seu tesão? É a
3: de cheiro.
0: Cheiro ruim. É o cheiro do sovaco. É a boca podre. É o negócio lá podre, que às vezes o negócio tá podre. A pessoa não lava o negócio. Não lava as coisas. Aí o negócio tá podre. O que é que tira o seu desejo na hora do vucu-vucu? Eu queria que você participasse. Vamos participar? Dê sua opinião pelo nosso WhatsApp. As 10 primeiras pessoas que derem suas opiniões, a gente vai ler elas aqui no programa. Cláudia Leite.
3: Sim, João Inácio Júnior. João Inácio Júnior. O WhatsApp é 85, código de Fortaleza. 988871306. 85988871306. Ainda tem aquela opção, né, que a própria Sabrina Sato disse. Na hora H, não tem. Se você tem desejo, nada mais importa.
0: Isso, vai com cheiro e tudo. É. Se você acha que na hora H tá com tesão, vai com qualquer
3: não
0: cheiro.
3: Não tem cheiro que te abale.
0: Não tem cheiro que te abale.
3: Ou mau cheiro.
0: Você, né, pode dar essa resposta também.
3: Pode. E se você quiser, não se identifique. Tudo tranquilo. Mas diga de onde você está falando, dê sua resposta e seja rápido, rápida, que a gente quer colocar aqui você entre os 10 primeiros.
0: Chama agora o Charles Manu? Ainda não? Sim, Alisson, eu estou perdido no tempo. A gente tinha que fazer o intervalo? Falta o tempo. Cláudia, eu acho que é a sua hora de dar uma notícia?
3: Sim.
0: Então vamos lá.
3: Vamos lá. Vamos contar sobre um bebê de apenas 1 ano e 6 meses que saiu da creche em que estava. Saiu andando com os próprios pezinhos. Andou por ruas que tem movimento, inclusive ruas que tem um trator que estava fazendo uma reforma. Anda cerca de um quarteirão e vai direto para o trabalho da mãe dele. Lá ele bate na porta, a pessoa, uma funcionária, vê, abre a porta para ele e entrega o bebê até a mãe, para a mãe, né? A mãe quase morreu do coração, porque sabia que deixou o filho na creche em segurança. Que nada! Vamos acompanhar o vídeo, tudo registrado pelas câmeras de rua. Quem está vendo pela TV Diário consegue ver o bebê de 1 ano e 6 meses andando pela rua, os pezinhos, meu Deus do céu, o anjo da guarda dele estava com ele, seguramente. Consegue ver? Pronto, o bebê já está no meio da rua, atravessou a rua, vai tentar subir a calçada, opa, caiu, se levantou novamente. Consegue subir, tá na calçada e vai até a empresa da mãe. Lá, fica batendo na porta, uma funcionária vê, pega o bebê no colo. Olha, quem tá acompanhando, ó, o bebê tá batendo na porta e tá chamando a mãe, tá gritando, enfim. Uma funcionária vê, ele se senta, ele cai, ele se senta, se levanta novamente e batendo no vidro. E aí, então, depois, o bebê, a funcionária abre a porta de vidro da empresa, bota o bebê no colo e chama a mãe, entrega a mãe. A mãe, então, foi até a Polícia Civil, fez um boletim de ocorrência contra a creche. A Secretaria Municipal de Educação e Desporto da cidade também abriu uma sindicância para apurar o que aconteceu. O bebê tem 1 ano e 6 meses. Nas imagens, todo mundo comprovou e viu, né, que ele saiu sozinho. As pessoas que estavam lá não perceberam que o bebê saiu e a mãe disse: eu deixei meu filho por volta das 7h20 da manhã e o bebê saiu da creche por volta das 8h45 da manhã. Eu deixei o meu filho no parque, o parque fica perto da portaria da creche. E aí ela disse: qual foi o meu desespero? Eu fiquei apavorada quando eu vi o meu filho, que eu achava que estava na creche, nos braços da minha colega de trabalho. Podia ter acontecido uma tragédia. E realmente, né, João?
0: Claro, isso é uma irresponsabilidade da creche de não cuidar das crianças. O menino saiu sozinho. Gente, eu prometi pra você...
3: João, só uma coisinha.
0: Pois não, Cláudia.
3: Agora que fiquei pensando, esse bebê é muito inteligente, porque apenas 1 ano e meio ele conseguiu ir em direção... A empresa da mãe, que fica perto de um pouco de quarteirão, mas para um bebê de 1 ano e meio é muita coisa.
0: É, sim.
3: Ele, quem viu nas redes sociais a filmagem, ele podia ter ido para o outro lado.
0: É.
3: Ele podia ter ido para uma rua mais movimentada ainda. Impressionante, né?
0: Verdade. Gente, eu prometi para vocês uma notícia surpresa. Uma bomba que em mais de 50 anos, eu já vou completar no começo do ano que vem, e nós já estamos praticamente no fim deste ano, eu vou completar 51 anos de profissão, dando e sempre dando e cada vez dando mais notícia para vocês no rádio, na televisão e agora na internet. Mas eu nunca tinha me deparado com uma notícia dessas. Você vai ficar de boca aberta com o que você vai ver depois que eu conversar com Charles Manolo. Joga na tela, meu Brasil! Joga na tela, meu Brasil! Joga na tela, meu Brasil! 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
9: 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Agora eu vou passar para você aquela notícia que eu fiquei chocado. E eu tenho certeza que você também vai ficar chocado, chocada. E jamais você vai esquecer.
0: Presta atenção, porque é uma bomba, uma coisa feia. É uma notícia que pessoas sensíveis podem se sentir muito chocadas, mas eu acho que as pessoas têm que saber do que é que está acontecendo nesse mundo. Se você não gosta, dá uma saidinha, vai ali na cozinha, volta já já. Mas vamos lá. O assunto é o seguinte. O avô tira a virgindade da neta de 6 anos. Isso não é novidade. Lamentavelmente, é um tipo de coisa que vem acontecendo desde que o mundo é mundo. Mas o diferente dessa história é que quando ele foi preso, ele tenta justificar para o delegado e para a polícia por que que ele tirou a virgindade da menina de 6 anos, a neta dele. Ele disse que estava ensinando a menina. Por quê? Ele estava ensinando ela a não se perder nunca na vida. Estava ensinando ela a fazer as coisas. O avô presta atenção na entrevista que ele dá depois de preso. Olha a cara de pau. Acompanha.
11: Prenda a dela, menina. Está como é que ela estava vendo? Ela estava vendo, né? E eu fiquei com medo dela querer fazer com outra pessoa. Aqui comigo, do jeito que eu estava ensinando para ela, né? Ela não ia se perder nunca. Ela perguntou, Não vai me estrupar, não. Digo, você nunca vai ser estrupado pelo seu avô, minha filha. Deus o livre na hora dessa. Deu até assim pra ela.
12: Inconformada, a mãe da criança disse que sua sogra pegou-o em flagrante no sofá com a menor sem roupa, chamando imediatamente a polícia.
13: Ela...
0: Vamos colocar de novo pra você ver a tentativa de justificativa desse canalha. Olha como é que ele fala. Como se ele tivesse carinho, cuidado e proteção com a menina. Estava ensinando a menina a não se perder, tirando a virgindade da criança. A esposa dele viu e chamou a polícia imediatamente, ele está preso. Olha como ele explica, olha como ele tenta se justificar, esse canalha. Acompanha de novo.
11: Da menina, está como é que ela estava vendo, né? E eu fiquei com medo dela querer fazer com outra pessoa, que comigo, do jeito que eu estava ensinando para ela, né? Ela não ia se perder nunca. Ela perguntou, vou não vai me estrupar, não? Digo, você nunca

0: Vai ser chupado para o seu avô, minha filha. Deus o livre na hora dessa. Dá até assim pra ela.
1: Inconformada, a mãe da criança disse que sua sogra pegou-o em flagrante no sofá com a menor sem roupa, chamando imediatamente a polícia.
2: É lamentável, né, gente? É uma loucura. Cláudia, a gente vai para um rápido intervalo comercial. A gente vai trazer outros assuntos aqui no programa Bafulê. Por exemplo, será que é verdade que homens mais velhos, quando podem, só querem novinhas? Sabe quem que falou isso? Ivete Sangalo! Ela disse que velho só quer novinha. Se ele tem uma velha, ele aguenta. Mas se ele tiver a possibilidade de ter uma mais novinha, ele só quer a novinha. Será que é assim mesmo que velho só quer novinha? Gente... nós temos aqui uma matéria, gente, de mais um golpista do amor. Meu Deus do céu. Eu fico impressionado como é que mulheres ainda caem nisso. O cara faz uma rede social falsa. Ele cria imagens hoje na inteligência artificial, ele em barcos de luxo, como se ele fosse dono de iates. Ele em viagens internacionais, em aeroportos do mundo inteiro. Ele na frente de museus famosos de Londres, de Paris, de Nova York. Ele viajando pelo mundo em restaurantes caríssimos, dentro de carrões, tudo feito com inteligência artificial. Ele nesses locais. Tudo falso, tudo IA, inteligência artificial. Cria uma rede social e aí começa a conversar com mulheres. E às vezes as mulheres de 40, 50, 60 anos, tão solitárias, ainda esperando um grande amor, decepcionada com os amores que já teve na vida, cai facinho. E esse aqui, você vai ver, ele enganou muitas mulheres. Ele é solto e volta a enganar de novo mulheres. Tem uma aqui que parece que ele tirou 3 milhões dela. Ele é tão sacana que ele enganava até os amigos. Gente, como é que ainda tem gente que cai num negócio desse? Se eu fosse solteiro, vai, como eu sou, 70 anos. E uma comadre chegasse pra mim com o negócio, eu quero dinheiro, de você quer o velho tá aqui. O velho tá aqui, bem gostosinho. Ó, dinheiro. Porque, gente, eu sou comprometido, viu, gente? Eu sou comprometido, eu sou casado. Mas deixa, se eu fosse um velho solteiro, eu não ia cair em golpe do amor, menino? Você quer o velho, você quer um couro velho aqui, tudo bem. Agora, história de me dê dinheiro... Não, mas... A enrolação é bem feita.
3: Isso
2: tem um negócio, tem um envolvimento.
3: Um teretetê.
2: Olha, irmão. A gente vai trazer aqui.
3: São artistas do mal, né?
2: O cara foi preso, você vai ver quem é. E o delegado fala, esse aqui é quente. Esse aqui arrancava dinheiro de mulher bem facinho. Oh, meu Deus do céu. Cláudia.
3: E uma mulher foi encontrada morta dentro de um quarto de hotel. Principal suspeito, o ex-marido policial civil aposentado. E a história do Tom Cruise, que viralizou nas redes sociais. Vem com a gente para o próximo bloco? 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Ah, e responda a nossa pesquisa, hein? Nós estamos aguardando você. 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

0: Resultado da nossa pesquisa, Brasil. Mas antes, que horas, Cláudia?
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0: Estamos também pela TV Diário, canal 22 aqui de Fortaleza. Amigos e amigas, atenção. No papo estavam a Angélica, mulher do Luciano Huck, Ronaldo, o Fenômeno, como é o nome da outra? Sabrina Sato e André Marques conversando. Eles bateram um papo a respeito de na hora do sexo, na hora do amor, do rala e rola. Qual o cheiro que tira o tesão? É o arroto? É a boca podre? É o sovaco podre? É o pum? É o, aquele local lá cheio de catinga? O local? Gente, ou é... Como disse a Sabrina Sato, quando a gente tá com tesão, vai de todo jeito, com cheiro, sem cheiro, de todo jeito. Nós perguntamos a você isso, né? Qual o cheiro que tira o tesão? Ou, se na hora do rala e rola, vale tudo, com cheiro e tudo, vai do mesmo jeito. E pedimos que as pessoas participassem, prometendo que as 10 primeiras que dessem suas opiniões, a gente leria as opiniões delas aqui no programa. Cláudia Leite.
1: Vamos lá para o resultado da nossa pesquisa. A pergunta foi: qual cheiro que tira o seu tesão na hora H? Bom, a Tereza em Cascavel disse: odeio o cheiro de cachaça.
0: Olha aí, cachaça na boca, cachaça no hálito.
1: É, fica na circulação sanguínea, né?
0: O bafo de cachaça.
1: É. Francisco Elioni, em Iguatu, disse: mau hálito é imperdoável.
0: Ui, catinga na boca.
1: William, em Messejana, disse: bedegueba mal lavado.
0: Ai, ai.
2: Fala.
0: Vamos Ferreira lavar Filho. O bedegueba, mas vamos lavar a jambiranga também.
1: Ferreira Filho, no Itaperi, em Fortaleza, disse: na hora, nada me tira o tesão.
0: Vai com catinga, sem catinga, de todo jeito. Ô, Cláudia.
1: Maria, no Quintino Cunha, aqui em Fortaleza, cheiro de queijo.
0: Cheiro de queijo é o cheirinho lá da coisa, né?
1: Uhum.
0: Cheirinho de queijo. Mas queijo não é cheiroso, não.
1: É porque tem uma leve diferença.
0: Ah.
1: Uma leve diferença.
0: Cheiro de queijo.
1: É. Uma leve diferença. Tem,
0: e tem gente que naquele local tem um cheirinho de queijo. Deve ser de queijo. Se for de um cheirinho de queijo, é bom, porque eu sou doido por queijo.
1: Mas você já sentiu leite azedo?
0: Ah, você quer dizer, cheiro de queijo podre. Aí sim.
1: Né? Ave Maria.
0: Vai, Cláudia.
1: Bom, a Lady no Tabapuá. O pior dos cheiros é o bafo.
0: O bafo.
1: O bafo. José Aldair, em Goiânia e Goiás, catinga de sovaco.
0: Catinga de sovaco.
1: Ribamar Melo, na Serrinha, mau hálito. Um ouvinte que não quis se identificar em Itaitinga disse: cheiro de café na boca, pra mim, é o mais broxante.
0: De café?
1: É.
0: Olha.
1: A pessoa toma muito café durante o dia, não escova os dentes.
0: Olha.
1: Ave Maria, é um... Mixel Exocet.
0: É o quê?
1: É um míssil Exocet.
0: É uma bomba.
1: É uma não, é um míssil. A bomba é pouco.
0: Mas o míssil leva uma bomba.
1: É, isso. Um ouvinte que também não quis se identificar, mora no Eusébio, disse... Aliás, Um namorado que eu tinha era cheirosíssimo. Mas sempre que íamos namorar, ele soltava pum e arrotava.
0: Fala, meu Deus.
1: Meu Deus.
0: Aí lascou. É por cima
1: eu
0: e por baixo.
1: É
0: por cima e por baixo.
1: Eu questionei uma vez e ele disse que era um problema de saúde, mas percebi que ele sentia prazer. Aguentei ainda por 2 anos, mas desisti. Você aguentou, foi muito.
0: Olha, Cláudia, né? Ela citou uma coisa muito interessante. Ela é inteligente. Toda vez que o rapaz ia transar com ela, arrotava e peidava. Então, ele disse que era um problema de saúde que ele tinha, mas ela percebeu que ele tinha prazer de fazer isso com ela. Porque você sabe que tem vários tipos de pessoas que têm transtornos mentais e que sentem prazer nas coisas mais absurdas.
3: Como é?
0: Mais estranhas.
1: Os distúrbios, né?
0: É, que coisa.
1: Ou
0: o cara
1: talvez...
0: sentia prazer em arrotar e peidar na hora do sexo. Que coisa, prazer. Ela sentiu isso. E ela é inteligente. Meu nome dela?
1: Não se identificou. Ela mora no Eusébio.
0: Eusébio, aqui na região metropolitana de Fortaleza. Eita, mundo rei doido.
1: Esse é.
0: Pronto, aí a gente vai entrar aqui numa... Eu prometi uma bem forte, não foi?
1: Não, Jonas, aí você já falou que pra você...
0: Não, um cheirinho de sovaco, beleza. É, não, um cheirão, uma catinga de sovaco.
1: Um odor, né?
0: Aí é demais, né? É. Mas eu acho que um cheirinho de sovaco, pouquinho, eu vou ser sincero, é feromônio. Eu acho que é estimulante. Um cheirinho, né? Um cheirinho de queijo, um pouquinho também, né? Eu sou louco por queijo. Não, queijo podre, peixe podre é outra coisa. Volta pra mim aqui. Não estamos falando de peixe podre, nem de queijo podre. Se é um cheirinho de queijo, só um queijinho tá bom demais.
1: E você, Alisson Marques, você fala?
0: Ele gosta é com cheiro de peixe podre.
1: Você diz, meu amigo?
0: Não, tô brincando, Alisson. Eu tô falando por você. Responda. Do queijo. Catinga de queijo. Queijo podre, no caso, né? Olha, gente, eu prometi pra vocês uma matéria muito curiosa a respeito de mais um golpista do amor. E eu... me impressiono como é que uma pessoa ainda cai no golpe do amor. Conhece alguém pela internet, encantador. E essa pessoa que conhece esse homem pela internet, conhece o golpista do amor encantador, cai. E perde dinheiro. Se eu não me engano, a matéria... Vamos escutar a matéria juntos. Mas só uma das mulheres perdeu 3 milhões de reais... no golpe do amor. E o cara era tão safado que ele enganava amigos. É preso, mas tu sabe que esse povo não fica muito... O golpista do amor não passa nem um mês preso. Aí solto e volta a aplicar o golpe do amor. Esse aqui já foi preso várias vezes. Você vai ver o cara, vai conhecer o cara. O delegado diz como é que ele age. Gente, você conheceu uma pessoa pela internet que faz você ficar apaixonado ou apaixonada a ponto de você perder seu dinheiro? E ele só quer seu dinheiro, porque ele some depois. Ele some depois. 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
0: 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Bom, o Alisson, que horas nós estamos, é Alisson Marques? Então é o seguinte, a gente vai fazer um intervalo. E em seguida, a primeira matéria é do Golpista do Amor. Eu gosto de estudar esses caras. Agora tem mulher golpista do amor também. Tem mulher, tem muito veião caindo aí no dinheiro, sendo enganado pelas golpistas do amor. Só que os caras ficam tão envergonhados, os homens que caem no golpe do amor, que raramente eles dão parte à polícia. As mulheres dão parte. Agora a mulher cai muito mais no golpe do amor, né? Bom, a gente vai trazer esse caso, você não vai perder, depois do intervalo comercial, esse é pancada. Claudinha.
1: A gente volta na sequência. 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

0: Brasil, Brasil!
1: Bora levantar, meu povo, bora levantar, meu Brasil! Ânimo, fé, coragem! Muitas vezes a gente tá mole, cabeça pra baixo, só tristeza. Mas a gente pode superar isso, a gente pode suplantar isso, a gente pode ultrapassar essa fase de dor, de sofrimento, com luta, com batalha, não desistindo, não deixando de acreditar que a gente vai vencer e que o futuro será maravilhoso. E mais, buscando Deus, Jesus Cristo e o Espírito Santo, a gente recebe uma força adicional, aliás, a força. Quando a gente busca Deus de verdade, a gente pode fazer mais ou menos como o He-Man, que dizia, eu tenho a força pelos poderes de Gleiskow. Eu falo diferente. Pelos poderes de Deus, eu tenho a força. Glória. Então, pelo poder de Deus, que você vai buscar, que você vai orar, que você vai purificar a sua vida, em nome de Jesus Cristo, você vai se curar da doença, do mal-estar, as coisas ruins vão ser afastadas de você e um novo tempo virá feliz. Saudável, lindo, ô glória, você vai acelerar para a vitória e estourar o champanhe da alegria, do sorriso, do ânimo, da paz e da felicidade, em nome de Jesus Cristo. Obrigado, meu Deus. Obrigado, Jesus. Obrigado, Espírito Santo. Recebe a bênção aí. Recebe a bênção. Recebe a cura. Recebe. Seu futuro vai ser lindo.
2: Obrigado, meu Deus.
1: A Cláudia Leite é que vai dar uma notícia, depois eu vou falar. Me prometi que era a primeira, mas vai ser a segunda. É, aqui sobre o
2: golpista do amor.
1: Mulheres caindo direto aí no golpe do amor. No gostosão, que só quer arrancar seu dinheiro. Claudinha, é nóis.
3: Perdão, a polícia, sim. A polícia de Cáceres, que fica a quase 200 quilômetros de Cuiabá, em Mato Grosso, foi acionada para um hotel. Porque lá, num dos quartos, havia o corpo de uma mulher, 50 anos, com 4 tiros no peito.
4: Ixi!
3: É, a polícia identificou a vítima fatal, Noeli Simen, de 50 anos... foi encontrada morta no quarto, num dos quartos desse hotel em Cáceres, Mato Grosso. Segundo que a polícia apurou, o suspeito do crime é um feminicídio, o ex-marido dela, investigador aposentado da Polícia Civil, Ricardo de Souza Pessoa, 12 anos mais velho que ela, 62 anos. Segundo o delegado que conduziu o inquérito, ela havia se separado do Ricardo, do ex-marido, no caso, há cerca de 5 meses. Mas ele não aceitava o fim do relacionamento. O que a polícia quer saber é o que ela foi fazer no hotel. Segundo as informações que estão chegando agora, ela teria atendido a um pedido do ex-marido para conversar no local calmo e ver se conseguia voltar para ela. E ela foi. Ela foi para o hotel que fica no bairro Cidade Nova, em Cáceres. E lá eles pediram um quarto. Entraram os dois juntos, inclusive imagens de câmeras de segurança do hotel mostram que os dois entraram juntos. E algum tempo depois, apenas ele e, claro, seguido dos tiros. A polícia foi acionada, ele foi preso em flagrante. Na casa dele, a polícia encontrou 4 outras armas e munições. E a polícia militar teve a ajuda do Corpo de Bombeiros para a ocorrência policial. Agora ele já está à disposição da justiça e ela, infelizmente, foi sepultada hoje, porque o crime aconteceu ontem à noite.
1: Meu diretor Gutierrez de Madeira, já estou aqui sentadão. Deixa eu dar uma afastadinha para cá. Gente, dá uma olhadinha no meu look aí. Eu estou de chuteira de futebol. Essa hoje não é de futebol, de campo nem é de futebol. Essa aqui é de futebol. Ixi, eu não sei, isso aqui parece que é de futebol só site. Futebol só site, né? E se você prestar atenção, eu sempre faço a combinação da cor da chuteira que eu uso. É chuteira mesmo, eu uso tênis também, mas eu uso muita chuteira com relógio. A cor do meu relógio é exatamente da cor da minha chuteira. Agora, gente, a gente vai tratar agora da história dos golpistas do amor. E você, minha amiga, já pode ter caído no golpe do amor. Você também, meu amigo, pode ter caído no golpe do amor. Mas se você ainda não caiu, cuidado para não cair, porque eu vou explicar para você como é que acontece. Hoje, com a inteligência artificial, está muito mais fácil a gente cair no golpe do amor. Por quê? Porque às vezes o cara nem é bonito. Não é, mas ele cria uma imagem dele, inclusive com vídeo na inteligência artificial, como um cara bonito. Ele cria imagens dele viajando pelo mundo, tirando foto na Torre Eiffel, em hotéis caríssimos, luxuosíssimos de Dubai. Ele faz vídeos dele em restaurantes muito caros de Nova York. Ele faz vídeos dele em lanchas, em iates, como se tudo fosse dele, como se ele fosse um cara rico. Rico ele não é, ele está preparando o golpe. Aí ele cria redes sociais como um homem belo, um homem bem sucedido, um show. E ele próprio entra em contato com mulheres que ele percebe que nas redes sociais está solteira ou mesmo casada, para dar o golpe. Então, de repente, aquela mulher...

40, 50, 60 ou mais anos sofrida na vida, que já teve casamentos, que foi infeliz, que não deu certo, está sozinha e ainda tem uma esperança de encontrar o grande amor da vida, mas eles sabem que ela tem dinheiro, os golpistas, porque eles olham na rede social e veem o padrão de

0: Então ele diz: oi, olá, você é linda. E a mulher se interessa e começa um namoro virtual com o golpista do amor. Eles sempre são muito carinhosos, muito amorosos. Tudo o que a mulher procurou num homem, em dois homens, em três, e nunca encontrou de fato, vai encontrar no golpista do amor. Ele é tudo o que a mulher pensa, quer e precisa. Rico, e não é rico, mas ele se passa como rico. Bonito, às vezes nem é bonito. Porque ele cria as imagens por inteligência artificial. Carinhoso, apaixonado. E aí, a mulher se apaixona. E de repente ele começa a tirar dinheiro da mulher. Ela é tão apaixonada que ela não percebe que está caindo no golpe do amor. Vamos acompanhar a prisão dele. E ele é preso, é solto e volta a aplicar golpes do amor. Ele é tão sem vergonha que ele não... Até os amigos dele, até nos amigos ele aplica golpe. Vamos ver. Preso golpista do amor, mais um.
1: Mais uma vez, veja. Gustavo Peixoto Cordeiro, de 27 anos, já conhecido da Polícia Civil, está assim, preso.
2: O Gustavo é um criminoso quanto mais. Ele é estelionatário e vive disso. Ele já tinha sido investigado aqui na delegacia por aplicar um golpe numa namorada de 200 mil reais, em outra namorada de mais de 4 milhões de reais, e agora foi preso por aplicar o golpe num amigo de mais de 100 mil reais.
1: Gustavo é réu em mais um processo de estelionato na justiça. Desta vez é acusado de aplicar um golpe de 100 mil reais em um personal trainer. Conversamos com exclusividade com a vítima.
3: Ele propôs de pegar minha moto como parte de pagamento, me passar o carro e eu ir pagando ele mensalmente o valor do carro. Aí foi na questão que mais ou menos uma semana e meia deram busca e apreensão desse carro.
1: Investigado por cometer vários crimes de estelionato, Gustavo ficou conhecido como o golpista do amor. Ele exibia fotos em carros de luxo, viagens caras, rotinas de treinos, uma verdadeira vida perfeita nas redes sociais. Mas em julho do ano passado, ele foi preso no estado de São Paulo, ainda segundo a Polícia Civil, porque tinha aplicado golpes na época em pelo menos 5 pessoas. Duas vítimas eram ex-namoradas. Um prejuízo total estimado de mais de 5 milhões de reais.
3: Eu postava no meu Instagram meu dia a dia e postava o devocional. E aí ele foi através desse devocional, ele perguntou se eu tinha um livro. E eu falei que eu não tinha esse livro, né, porque já estava mais no final do ano, eu não ia comprar o livro, mas que eu fazia pelo podcast. Ele falou assim, então eu vou te ofertar esse livro. Meu nome nunca tinha sido sujo, ele sujou meu nome por causa desses golpes, eu não recebia cobrança, minha vida virou um inferno.
0: Pois é, gente.
4: Incrível,
0: então,
4: né?
0: Então tá aí, só numa mulher, eu falei 2 milhões, só numa mulher ela aplicou 4 milhões de reais, não foi? Que ele falou aí, o repórter, 4 milhões de reais foi o golpe que ele deu numa mulher. No total de golpes, 5 milhões de reais. E no amigo dele, ele deu um golpe de 100 mil reais.
4: Escapou ninguém, né?
0: Olha a cara do sem vergonha!
4: É.
0: Olha a lindinha aí do papai!
4: Bom de
0: sem vergonha, né, Cláudia Leite?
4: É, bom de prestar, né? De ter vergonha. É. A gente quer saber assim, né? Fica pensando, qual é o óleo de peroba que ele passa no rosto?
0: Cara de pau, né, Cláudia?
4: Total.
0: Olha, os golpes são muitos e variados, né? Quando a mulher tá tão apaixonada... Porque, gente, é o seguinte. Eles fazem a mulher ficar apaixonada porque eles se moldam exatamente no sonho da mulher. Eles parecem que são o anjo que Deus mandou para a vida delas. Eles não reclamam de nada, eles só amam, eles só falam coisa boa... E prometem mundos e fundos. E quem não quer uma pessoa assim? Então elas ficam enfeitiçadas. Aí quando eles começam a inventar as histórias para levar o dinheiro, que aqui é outra história para outra matéria, como é que eles fazem para arrancar o dinheiro? Eles têm N ações, N táticas, ou seja, várias, como é que a gente diz? Vários tipos de golpes. Várias estratégias. Obrigado, Cláudia Leite. Então é isso, é preciso ter cuidado, né? E todo dia a mulher cai. Como é que a mulher perde 4

0: 4 milhões para um cara desse. 4 milhões. Meu Deus. Alisson, é um intervalo? Então a gente vai fazer um rápido intervalo, né? E a gente volta daqui a pouco com o que mais, Cláudia Leite?
1: Dessa vez, no próximo bloco, sai Tom Cruise.
0: É a primeira.
1: A primeira.
0: É a primeira.
1: A primeira. E Ary Fontoura também é notícia. O grande ator de teatro, TV e cinema do Brasil, 93 anos. Ele fez um desabafo.
0: Gente, vocês sabem quem é Fernanda Lima?
1: Sim.
0: É muito famosa. Ela apresentou durante um tempo lá na Globo o programa Amor e Sexo. E ela é casada com um dos gatões gostosões do Brasil, o Rodrigo Hilbert. Quem não sabe quem é a Fernanda Lima?
1: Sei não, mas eu sei quem é o Rodrigo Hilbert.
0: Pois é, Cláudia. Pois a Fernanda Lima...
1: Lindíssima.
0: Revela que na juventude dela, quando ela era novinha, ela fala da libido dela. Importante. Quando ela era jovem, novinha, ela fala da libido. Libido é o desejo sexual. Será que ela era quente, pancada, doida pro sexo? Ou não? Ou não? Ou não? Era fria. Era fria. Bom, ela conta. E conta também, né, que depois dessa juventude dela, que ela fala da relação dela com o sexo, ela fala também do depois. Casou, virou mãe, veio a menopausa. E ela disse que quando a menopausa chegou, ela conta coisas relativas ao sexo durante essa vida dela que você não vai perder, não. A gente coloca, primeira da Cláudia, né?
1: Sim, sim.
0: Do Tom Cruise.
1: Exato.
0: E logo depois essa da Fernanda Lima, aqui do no Ian. Bafulê. Estamos aqui eu, João Inácio Júnior, a Cláudia Leite,
1: sim.
0: O Alisson Marques, na nossa sonoplastia o Fabiano Soares, ali do lado do Fabiano Soares o nosso amigo Newton, Newton Santos, da OPEC do Departamento Comercial, aqui do Sistema Verdes Mares de Comunicação, nosso diretor de imagens, o Super Gutierrez Madeira, nos caracteres, Jefferson Gomes e no Master, Francisco Moraes. A gente volta. Tchau!
1: E tem a da Ivete Sangalo, né?
0: Tem uma da Ivete Sangalo que é quente.
1: É mesmo. 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
2: O cinema produzido no Cariri segue ganhando destaque pelo Brasil. O longa-metragem Uma Voz Chamada Francisca venceu o prêmio de melhor roteiro no Festcine Pedra Azul, festival internacional realizado no Espírito Santo. A produção disputava 4 categorias e conquistou o troféu Rota do Lagarto de melhor roteiro, assinado pela roteirista Vaniele Oliveira. O festival reuniu mais de 1.500 obras inscritas, incluindo produções dos Estados Unidos e do México. O filme conta a história de Francisca Augusto da Silva, uma jovem de Aurora, assassinada em 1958 e que se tornou símbolo de devoção popular na região do Cariri, onde é conhecida como Marte Francisca. Além de resgatar a memória dessa personagem, a obra aborda temas como religiosidade popular e violência contra a mulher. Para a equipe do filme, a premiação reforça a força das narrativas do interior nordestino e coloca a cultura do Cariri em evidência no cenário internacional. Lorena Tavares, para a Verdinha FM.
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1: Que horas, Cláudia?
2: 92.5 Rádio FM Verdinha, 3 horas e 6 minutos.
1: Agora você vai me contar quem é, o que foi que aconteceu com o
2: Tom Cruise. O Tom Cruise viveu uma situação que foi registrada não por ele, mas por uma câmera de segurança e viralizou na rede social. Tudo porque ele tentou ajudar uma mulher. Vamos acompanhar? O Tom Cruise passava por um local, um corredor, onde havia várias salas. E nessa sala, tipo um pequeno home office, a mulher estava vendo o celular curvada. E ele achou que ela estava triste e parou. Ele parou, voltou, os seguranças pararam também. Ele entra lá na cabine, olha para ela, bota a mão assim no ombro dela e vê se ela está bem. Ela toma um susto, não acredita que é o Tom Cruise. Ele então faz aquele sinalzinho de positivo, toca na mão dela, sorri e vai embora. E ela ficou sem acreditar que foi o Tom Cruise que foi até ela para ajudar. Inclusive na rede social, depois ela conseguiu o vídeo e ela colocou: quando você está rolando a tela do celular, só vendo desgraça, e o Tom Cruise decide que hoje é o seu dia. E aí ela disse: meu Deus do céu, quase que meu coração parou.
0: Comeu ou não comeu?
2: Ali não, né?
0: Depois, ele comeu ou não comeu?
2: Não sei.
0: Ora, se ela perdeu a chancha. Ele é doido pra dar uma com a desconhecida e ele é doido pra comer o trancrício.
2: Ah, muita gente...
0: Trancrício.
2: Pois é, muita gente...
0: Seu Jereba é eu, quem é eu?
3: Seu Jereba.
0: Quem é eu?
3: Seu Jereba.
0: Atola, meu bem, pode atolar.
2: Bom, Tom Cruise tem essa fama, né? De ajudar as pessoas, até de forma... pessoas anônimas, como essa aí que ele achou. Ia passando, achou que ela estava precisando de alguma ajuda ou estaria triste. E, na verdade, ela só estava vendo o celular. E ele falou, aliás, muitas pessoas na rede social disseram a maneira como Tom Cruise parou para ver como essa mulher está, para ter certeza que está tudo bem. Ele foi gentil. Porque nem todo mundo faria isso, quanto mais um famoso.
1: Bora ver de novo aí. Ele vai passando. Quem está com a gente na rádio não vê a imagem. Ele vai passando por um lugarzinho. Ela está ali num canto olhando o celular. E ele vai e conversa com ela.
2: Pergunta se está tudo bem.
1: Está tudo bem.
2: Ela sorri.
0: Se fosse uma aproveitadora, tinha dito. Ele me assediou sexualmente. Se fosse uma mentirosa. Ele disse assim: ei, ramo da um, ramo da três, ramo da quatro. Se fosse uma mentirosa, podia ter dito que ele se aproximou dela para assediar, para como é que é aquele negócio que a gente diz?
2: Importunar.
0: Importunar sexualmente e afulepar. Eu tenho medo.
2: Eu gostei da atitude dele.
0: Eu também gostei, mas às vezes pega uma mulher mal intencionada e ele disse para mim que queria o meu bedeguebo. Vou processar, quero $1 milhão.
2: Né? E eu gostei porque fosse para ele tratando mal alguém, já tinha 1 bilhão de visualizações, né?
1: Verdade. Gente, vamos agora para Fernanda Lima. Como você sabe, a Fernanda Lima foi apresentadora do Amor e Sexo durante muito tempo. Esse programa passou na Rede Globo de televisão. Ela foi uma modelo muito famosa. Ela hoje continua muito famosa, é casada com Rodrigo Hilbert. Mostra aí o casal aí. Mas ela resolveu falar da sexualidade dela durante a vida. Então, ela fala que quando era jovem... ela diz como é que ela era sexualmente. Será que no sexo ela era... A juventude dela era muito voltada para o sexo. Na juventude ela era muito quente naquelas horas e se dedicava muito ao sexo. Ou não, era fria, fria. Aí depois casou, vieram os filhos e veio a menopausa. É muito interessante o que ela fala sobre isso, né? Vamos acompanhar, gente, é um vídeo com áudio, é um áudio com vídeo, por favor, atenção, 1, 2, 3, já.
4: Na juventude, a minha libido era muito voltada pro sexo, sabe, muito, assim, eu queria aproveitar e transar muito e aprender e essas coisas. Eu comecei a trabalhar muito cedo e logo comecei a viajar muito e tive que abrir um pouco mão das diversões da vida, sabe? Das viagens com os amigos, de finais de semana, de feriados, porque eu passei trabalhando, assim, muito. E eu direcionei toda a minha libido para o meu trabalho e para a minha carreira, toda. E quando eu vi, com muito prazer, com muita satisfação, mas eu virei uma workaholic completa. E aí depois, enfim, casamento, né? Paixão, casamento, volta de novo, tesão pelo sexo. Aí filhos, a libido inteira para os filhos, toda a energia vital para os filhos, porque é uma coisa de louco, sim, né? Um negócio que te consome, que é delicioso, que é um prazer enorme, aquele cheirinho, né? Você fica abraçado. Até hoje, eu tô com minha menina de 5 anos, às vezes eu tenho que desencanar dela para jogar essa energia vital em outro lugar, porque senão eu só fico viciada nela.
5: Fica assim, maternando, sabe? Né? É.
4: E avançando um pouco mais, a menopausa tirou toda a minha libido, todo o meu tesão, inclusive pela vida. Por um momento eu fiquei assim, achando tudo muito chato, muito cansativo, a coisa da névoa mental, sabe? Eu fiquei muito assim, confusa. E agora voltei à vida, tô de novo com tesão pela vida.
5: Uma reposição hormonal?
4: Também, eu me reorganizei, me conheci melhor nesse lugar, me reconheci, assim, aprendi a dormir melhor, né? Voltei a dormir, o que estava me atrapalhando muito. Comecei a malhar muito, puxar ferro, que era uma coisa que eu não fazia, que está me ajudando também para criar essa energia de volta na juventude.
1: Bom, ela falou tudo, não precisa que eu dê nenhum retoque. Cláudia, é tua hora de falar alguma coisa?
2: Sim, vamos falar sobre a Ari Fontoura. Ari Fontoura tem 93 anos, está no teatro, na TV, no cinema, e ficou muito chateado porque postaram na rede social uma fake news dizendo que ele havia morrido. É triste, né? O ator, inclusive, usou as redes sociais ontem à tarde para ressaltar que está vivo e muito bem.
0: Eu tô vivo.
2: E ficou muito chateado. Quem não ficaria, né?
0: Eu não papocai.
2: Pois é. E então ele postou na rede social o desabafo e a gente acompanha agora.
0: Eu não desencarnei. Atola.
6: Meus amigos, hoje eu topei com uma notícia muito desagradável. Estão anunciando a minha morte no Facebook. Colocaram minha foto, inventaram até a data. Imagina o susto da minha família, dos meus amigos e de quem realmente gosta de mim. E tudo isso para quê? Para você clicar e cair numa armadilha, numa página de vendas. Isso não é brincadeira. Isso é uma falta de respeito. Eu estou aqui, graças a Deus, vivo e muito bem. Se vocês virem algo assim, denunciem, por gentileza. Um beijo a todos.
1: Cláudia, qual a idade do Ari Fontoura?
2: 93.
1: Muito, muito bem, né?
2: Sim.
1: Ele é muito saudável. Ele não parece um homem de 93 anos. E se não acontecer algum fato, assim, alguma intercorrência na vida dele ruim, ele vai passar dos 100. Porque ele está muito jovem aos 93 anos.
2: Ari Fontoura tem 7 milhões e 300 mil seguidores no Instagram.
1: Uhum.
2: Ele posta a vida dele, né? Fazendo ginástica, as dicas de saúde, né? Os trabalhos na TV, no teatro e no cinema. Ele realmente é uma pessoa inspiradora. Eu sigo o Ari Fontoura.
1: Eu também. Cláudia Leite, deixa eu mostrar uma coisa aqui para nós aqui. A FM, nós estamos na FM 92.5 Verdinha. Mas o nosso grupo, o Sistema Verdes Mares de Comunicação, tem outra FM, a FM 93, que é muito famosa aqui no Ceará também, né? E a FM 93 completou...
2: 50.
1: 50 anos! E aí, o que é que acontece? Foi no dia que ela completou 50 anos, ela homenageou os profissionais que trabalharam lá, como a Samantha Marques, como eu, João Inácio Júnior, e como outras pessoas que passaram pela FM 93. Então, quando eu fui lá, né, para receber a minha homenagem por ter trabalhado durante alguns anos na FM 93, há muitos anos atrás... Eu que criei o Disque Toque juntamente com o Will Nogueira e apresentei o Disque Toque. Eu fui o primeiro apresentador do Disque Toque. Hoje não existe mais esse programa, mas ele foi o carro-chefe, a maior audiência da FM 93 durante muitos anos, né? Então, eu fui lá para receber essa homenagem e, ao mesmo tempo, homenagear a nossa querida FM 93. Então, quando eu entrei no estúdio, estavam sendo homenageadas a Leila Diógenes, O Kleber Dias, que é nosso chefe mais imediato, né? É o supervisor de programação, Kleber Dias, meu amigo! E nós fomos entrevistados pelo grande comunicador lá da FM 93, o Wagner Venturini. Então, nesse vídeo, você vai ver a Leila Diógenes, que tem programa no Canal 10, Globo Fortaleza, tem programa também na Rádio FM 93. Você vai ver o Kleber Dias, que é o nosso chefe. Você vai ver o Wagner Venturini, grande apresentador, entrevistando a gente lá na FM 93. Ele também tem programa na Globo, aqui do Ceará, Televisão Verdes Mares. E vai me ver. Vai ver a mim também. Vamos lá.
7: 50 anos de FM 93, eu achei incrível. Já quero começar te parabenizando essa ideia que você teve de trazer os nossos locutores, que fizeram parte da trajetória da FM 93, né? Todos emocionados, ainda ganhando aquelas placas ainda que vão levar para sempre, né? Como lembrança.
8: Bacana, né, a gente conseguir fazer essa homenagem ainda em vida, né? Todos eles, isso é muito bom. São pessoas que marcaram a FM 93, são as vozes que passaram por aqui, que as pessoas em casa escutam e têm saudade, né? E para eles foi maravilhoso, para a gente foi espetacular. Tá sendo maravilhoso esse dia.
9: Minha gente, olha, a data festiva é para você relembrar quem fez história. E eu tô aqui com um dos maiores nomes da comunicação do Brasil e que passou pela FM 93. Você lembra? Ou mesmo sabia disso? Será?
1: Será?
9: Júnior, esteve na FM 93?
1: Estive durante alguns anos e fui um comunicador aqui da FM 93. Fiz o Disque Toque durante muito tempo, que foi um carro-chefe aqui da FM 93. Era o programa de uma audiência na época da FM 93, portanto, grandes lembranças, grande saudade. E estou recebendo essa placa em homenagem a mim. E eu aproveito para homenagear a FM 93 pelos 50 anos de alegria, sucesso.
9: Fez história de tudo que é jeito, viu? João, você que fez história na FM 93, no rádio, na televisão, tá fazendo história na internet. Só pra fechar essa matéria com uma dancinha feita de história.
1: Bora!
9: Bora!
1: Bora!
9: Bora fechar!
1: Bora! Agora
9: bora
1: tem
9: fechar.
1: Que ter espaço, tem que
9: não,
1: ser espaço.
9: Vai dar certo aqui.
1: Mete a mão no bolso.
9: Vai, vamos fechar.
1: Dois pulinhos, direita e esquerda.
9: Vai,
1: vamos lá.
9: Vai.
1: Um, dois.
9: Vem pra frente.
1: Bom, aí a gente vai pro intervalo, é? E a gente volta em seguida com o que? Cláudia Leite.
2: Uma dona de casa morreu a 78 anos quando tomava banho em casa. E é um alerta importantíssimo.
1: Opa!
2: É, a filha dela foi parar no hospital.
1: Gente, esse assunto eu ia até falar ontem aqui no programa, mas terminei não falando.
2: Qual?
1: É o assunto da vice-prefeita. A vice-prefeita de uma cidade de São Paulo contratou uma profissional aqui do estado do Ceará para fazer um trabalho para destruir um casamento. E ela pegou R$41 mil, a vice-prefeita de uma cidade de São Paulo pegou R$41 mil da prefeitura, roubou o dinheiro da prefeitura para pagar parte do trabalho
2: de amarração
1: da feiticeira. Presta atenção. Esta vice-prefeita estava namorando com um homem casado. Olha o tamanho da bomba, Cláudia.
2: Sim.
1: A vice-prefeita estava namorando com um homem casado. Só que ela queria que o homem casado deixasse a esposa dele. Por isso, fez um trabalho de feitiçaria através de uma profissional para o casamento do homem acabar.
10: Aí é loucura.
1: E mais, para a mulher do homem adoecer e o homem ser amarrado a ela, a amante, a vice-prefeita. Deu para entender ou eu estou explicando mal? Às vezes eu acho que eu não explico direito. Às vezes eu acho que eu explico demais.
2: Deu sim.
1: Mas vamos lá. A vice-prefeita estava namorando com um caba casado e queria destruir o casamento do cara. E ainda que a mulher do cara adoecesse para que o homem ficasse livre para vice-prefeita. Então ela contratou, vice-prefeita de uma cidade de São Paulo, ela contratou uma feiticeira, sei lá como é que eu chamo. Eu vou ver o que é matéria.
2: Uma cigana,
1: é? Não. mãe de santo, pronto. Contratou uma mãe de santo para fazer um trabalho para destruir o casamento da outra e ainda meter uma doença na outra. E o trabalho era mais de 300 mil reais que tinha que pagar para a mãe de santo. A vice-prefeita tinha que pagar para a mãe de santo. 41 mil reais, a vice-prefeita roubou da prefeitura e entregou para a mãe de santo. Vocês já estão sabendo o que aconteceu com a vice-prefeita? Estão sabendo? E a gente conta depois do intervalo comercial, né, Cláudia?
2: Sem dúvida. Vem com a gente. 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

0: Brasil, Brasil!
1: Ô, Cláudia Leite, minha bichinha!
2: Oi!
3: Você prometeu alguma coisa, não prometeu?
2: Eu prometi contar a história, a tragédia que aconteceu em casa, numa casa.
3: Como foi? Tá só a manchete, porque chegou uma outra notícia urgente agora.
2: Sim.
3: Essa que você prometeu, fala só a manchete.
2: A dona de casa de 78 anos morreu de vítima de choque elétrico.
3: Dentro de casa.
2: Isso.
3: Isso é uma coisa que tem se repetido muito. Agora, gente, uma mocinha.
2: Sim.
3: Foi assassinada.
2: Não, esfaqueada.
3: Foi esfaqueada, desculpe. Em Tianguá?
2: Sim.
3: Uma mocinha. Foi na escola?
2: Sim.
3: Olha aí. Você manda sua filha pra escola pra estudar e lá ela leva uma facada. Ou duas ou três, eu não sei, a Cláudia Leite vai contar pra gente. Não sei. Mas você manda sua filha ou seu filho pra escola, inclusive aqui no Ceará, município de Tianguá, achando que sua filha vai estudar e vai estar protegida e tranquila na escola. E lá a menina levou uma facada. Escola de Tianguá. A Cláudia Leite vai passar os detalhes pra gente.
2: Uma aluna de uma escola da rede estadual do município de Tianguá, aqui no Ceará, na Serra da Ibiapaba, foi esfaqueada hoje pela manhã na escola. O caso mobilizou equipes de segurança, deve, claro, ser investigado pelas autoridades. Mais detalhes estão sendo divulgados durante todo o dia. A informação é de que realmente ela foi agredida, foi ferida com um golpe de arma branca, uma facada, dentro da escola onde ela estuda, na rede estadual no município de Tianguá. Até o momento não foram informados detalhes sobre a dinâmica de como aconteceu. A suspeita ou os suspeitos de terem agredido a menina, se seriam colegas de sala, onde é que estão, e o destino de cada um. O caso envolve exatamente a estudante e a gente acompanha para trazer os detalhes que vierem chegando até o bafulê terminar. Depois, então, você vê na nossa programação. Acompanha o desenrolar na nossa programação.
3: Bom, vamos lá para a história da vice-prefeita. Amigos e amigas. A vice-prefeita de um município do estado de São Paulo, cidade de Ribeirão,

0: Beira, é?
1: É isso?
2: Só um minuto.
1: Cidade, se eu não me engano, de Ribeira, interior de São Paulo, a vice-prefeita estava namorando com um homem casado. Absolutamente apaixonada pelo homem casado.
2: Ribeira.
1: Ribeira, né, Cláudia?
2: Sim. Obrigada, Alisson.
1: Ela resolveu contratar uma mãe de santo. É que está aqui em todos os jornais do Brasil, para fazer um trabalho para destruir o casamento do homem pelo qual a prefeita estava...
2: A
1: vice-prefeita estava apaixonada e tendo um caso. Deu para entender, né? A vice-prefeita estava namorando com um cara casado. Então ela contratou uma profissional para fazer um trabalho para destruir o casamento. E mais... Para a mulher do amante da vice-prefeita ficar doente. Doente. Esse trabalho foi encomendado a uma mãe de santo aqui do Ceará. O trabalho custou mais de 300 mil reais. E a prefeita roubou da prefeitura, desviou da prefeitura 41 mil, dinheiro público, dinheiro da prefeitura, para ajudar no pagamento. Agora o que é que aconteceu? A vice-prefeita dessa história, há poucos dias, morreu num acidente de carro terrível. Urgente, vice-prefeita acusada de desviar 41 mil para amarração amorosa morre em acidente em São Paulo. Bota a outra manchete aí do Diário do Nordeste do G1. Vice-prefeita acusada de desviar 41 mil para amarração amorosa morre em acidente em São Paulo. Júlia Maria Teixeira da Costa foi acusada de fraudar licitações... Desculpa, é Juliana, a prefeita, a vice-prefeita. Obrigado, Alisson Marques. Juliana Maria Teixeira da Costa foi acusada de fraudar licitações e desviar 41 mil reais para uma amarração espiritual em Ribeira, no interior de São Paulo. Ela sofreu um acidente, a vice-prefeita, no interior de São Paulo, sábado passado, foi? Sábado passado e faleceu. São as coisas da vida, né, gente? É isso. Vamos pra frente? Agora? Bora lá. Joga na tela, meu Brasil! 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
0: 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Alisson Marques, me fala aí como é que tá o tempo, Alisson.
1: Bom, a gente vai entrar no intervalo. E a gente vai comentar aqui, analisando uma fala da Ivete Sangalo. Sim. Sobre homem.
2: Sim.
1: Homem que já passou dos 60. O que será que é Ivete? Ivete Sangalo. Vocês sabem que ela foi casada com um cara novo, né? Mais novo do que ela.
2: Sim.
1: O Daniel Cadi. Eu não sei qual a pronúncia direito, mas Cadi ou Cadi. E agora ela tá com outro cara aí, fortão, bonitão, babababá. Mas todos abaixo de 60 anos. Mas ela resolve falar do homem de 60 anos. Será que ela nos agride? Ou nos aplaude? Porque eu já tô quase com 70. Ô, Cláudia, a gente vai entrar nessa, né, Cláudia?
2: Sim, e também vamos falar sobre a idosa de 78 anos, dona de casa, que morreu vítima de choque elétrico na residência. A filha dela foi para o hospital e é um alerta para todos nós.
1: E tem uma notícia que eu vou dar para vocês de surpresa.
2: Surpresa. E é?
1: É, eu não vou dar spoiler sobre essa outra informação, que eu vou falar logo depois do intervalo comercial. Tá? É surprise. Vem com a gente. Uhul!
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0: Cláudia Leite. Que horas, Claudinha?
1: 92.5 Rádio FM Verdinha, 3 horas e 40 minutos. João Inácio, Alisson e quem nos acompanha, chegaram detalhes da informação da menina que foi esfaqueada, aluna, né, no colégio hoje, em Tianguá, na Serra Grande.
0: Tianguá é uma importante cidade do Ceará. E uma mocinha de quantos anos?
1: 15 anos.
0: 15 anos foi esfaqueada dentro da escola. E eu comento de novo, os pais, quando mandamos nossos filhos para a escola, a gente pensa que estão seguros e às vezes não estão. Essa menina de 15 anos foi esfaqueada em Tianguá, na escola, hoje, e chegam mais informações, não é, Cláudia?
1: Chegam mais informações, ela tem 15 anos, foi esfaqueada dentro da escola da rede estadual em Tianguá. Segundo o que foi apurado, teria sido uma ocorrência envolvendo uma briga com outra aluna da mesma escola. A Polícia Militar e a Secretaria de Educação do Ceará, SEDUC, foram acionadas para saber de mais detalhes do caso. A informação também dá conta de que ela sofreu duas facadas no braço esquerdo e uma facada na parte de cima das costas. Portanto, teria sido agredida com três facadas. Ela foi socorrida consciente e orientada, sem risco de morte. E a ocorrência exatamente foi aberta, né, no primeiro momento, com uma briga com outra aluna dentro da escola.
0: Olha aí, gente. Agora vamos aqui para a Ivete Sangalo. Que a Ivete Sangalo fala de nós, velho? Que a cantora Ivete Sangalo, será que ela diz que nós é que somos bom? Que nós, depois dos 60 anos, o homem e a mulher somos considerados idosos.
2: É.
0: Velhos. Eu já tô, daqui a dois meses eu chego nos 70, com fé em Deus. Mas será que a Ivete Sangalo fala que não, homem velho não tá com nada, tá tudo murcho, tá tudo blá blá blá, ou ela fala que o homem velho é que é bom, ou não tem nada a ver com isso? Não tem nada a ver com isso. O que a Ivete Sangalo fala é que velho é doido por mulher nova.
2: É.
0: Que arruma de velho, só quer saber de menina nova. Que papo é esse, Ivete Sangalo? Vamos acompanhar. Perdeu, Ivete? Perdeu. Aí, tá caçando. Pois ela diz que velho só gosta de mocinha nova. Será?
1: Achou?
0: E se as véias tivessem oportunidade também? Porque tem umas véias que têm oportunidade, pega uns gatinhos também. Eu tenho uma amiga, aliás, essa minha amiga morreu já. Ela era uma senhora idosa. Mas ela era danada, ela estava viúva e ela tinha dinheiro. Uma senhora bem idosa. Hoje o filho dela é meu amigo, né? Mas ela já era

0: Rosa faz algum tempo, ela disse: João, eu tô viúva.
1: E a véia?
0: Hã? Eu passei a vida inteira com meu marido. Eu sempre pensei em outros homens, mas eu não fazia nada, porque meu marido era bruto, brabo, e se ele descobrisse alguma traição, eu sei que a tragédia era grande. Mas eu, hoje que eu sou viúva, mas menino, ninguém manda em mim. Eu pego é os gatinhos e eu pago. Eu não quero homem me aperreando, não. Eu digo: meu filho, vamos sair, vamos fazer o TTT, me dou um presente, tá tudo bem. Se eu gostei, eu chamo de novo: meu filho, vamos sair, vamos fazer o TTT, eu lhe pago e tá tudo bem. E eu gosto de homem novo.
2: Alisson, a minha amiga.
0: Hoje ela já tá no céu, né? Mas tem dessas coisas também. Eu não tô dizendo aqui que toda mulher idosa faz isso. Não. Não, você não faz, né, minha amiga idosa? Você tá calma, você tá quieta, você tem só seu velho aí e tá tudo bem. Ou se tá viúva, já apagou o facho e tá tudo bem. Mas tem umas que são quentes.
3: Fala,
0: bom, o Alisson Marques achou? O que a Ivete Sangalo fala? Diz que velho só gosta de menina nova, é? Acompanha, meu Brasil.
4: Homens mais velhos só querem as novinhas. Você tá balançando a cabeça por quê?
5: Quem tá balançando a cabeça?
4: Peraí que eu vou lhe mostrar quem balançou a cabeça. Peraí, deixa eu ajeitar. Peraí que eu vou lhe mostrar quem balançou a cabeça, Ju.
5: A cabeça.
4: Vamos.
5: Me mostra, me mostra.
4: Né, da novinha que você gosta? Cheguei. Como é seu nome?
6: Meu nome é Edilson.
4: Edilson. Edilson que elas gostam. Ô, Edilson, eu ia perguntar pra Juliana, mas assim, eu acho que é uma pergunta que Ju também faria.
5: Não,
4: um
5: eu
4: homem.
5: Quero saber de Edilson.
4: Quantos
5: agora.
4: Anos você tem, Edilson?
6: Eu tenho 65.
4: 65, tá gato, gatíssimo.
6: Obrigado.
4: Ô, Edilson, você é casado com
6: sim,
4: essa moça aí atrás de mim?
6: Não, sou casado.
4: Graças a Deus não, ela senão a faca já tava enfiada. Ô, Edilson, sim. Você é casado, bem casado.
6: Sim, graças a Deus.
4: Mas você tem amigos também da sua idade, sim, 65, sim, sim, e sim, ou, sim. Mais ou menos, não importa. Mas por que os homens mais velhos querem tanto? Você acha que é uma afirmação assim? Você acha
5: com certeza.
4: Que
5: é o...
6: Sim, é uma afirmação, sim. Eles querem as gatinhas, entendeu? Porque é uma afirmação de que não tá ficando velho e que
4: é capaz...
6: tá dando no couro.
4: Tá dando no couro. Mas você, um homem de 75, você não acha que a sua esposa... Ela tá na frente? Quem é? Vem cá, mas é você a esposa dele?
7: Não.
4: Ah, não. Foi ela... Você que fez a pergunta? É o destino! Sua esposa tem quantos anos?
6: Tem 61.
4: Uma mulher de 61 sabe botar o cabo pra gemer sem sentir dor muito mais que uma de 20, você não acha, não?
6: Não, com certeza.
4: Com certeza?
6: Com certeza.
4: Tá gemendo você?
6: Ela tá gemendo.
4: E você tá... Uma salva de palmas! Parabéns!
0: Muito bem, Red Sangalo! Esse é um programa de televisão, estava também lá a Juliana...
2: Paz.
0: Paz... Né, e etc.
2: O Tony Garrido, cantor.
0: Oi.
2: E outros famosos.
0: E outros famosos. Claudinha.
2: Oi.
0: Ainda tem intervalo, Alisson? A gente segue?
2: Segue.
0: Cláudia Leite é com você agora.
2: Vamos falar essa ocorrência policial para servir de alerta. Nós vamos para Pernambuco, onde, numa residência, a dona da casa de 78 anos morreu vítima de choque elétrico quando tomava banho em casa. A filha dela ainda tentou socorrer a mãe, também foi atingida, mas conseguiu ser socorrida, levada para o hospital e não corre risco de morte. A tragédia aconteceu numa residência no município de Cupira, no Agreste de Pernambuco. A dona da casa, Cícera Valentim da Silva, de 78 anos, foi tomar banho, entrou no banheiro ontem pela manhã, segunda-feira. E de acordo com os parentes dela, ela foi tomar banho quando sofreu a descarga elétrica, ela estava molhada, ela tentou acender ou apagar uma luz do banheiro, de uma forma improvisada. A filha dela viu quando a mãe levou um choque na porta do banheiro, tentou socorrê-la, também sofreu choque elétrico, acabou sendo jogada para o outro cômodo da sala, da casa, no caso da sala, foi socorrida para a unidade de pronto atendimento, continua internada, mas a idosa de 78 anos, a dona Cícera Valentim da Silva, infelizmente morreu no local. E aí vale um alerta, né, para que sempre que possamos, tenhamos nas nossas residências instalações elétricas seguras. A gente sabe que às vezes o custo é alto, né, João Inácio?
0: Verdade.
2: Mas ter uma instalação elétrica, no caso, o banheiro dela, a luz do banheiro de uma forma improvisada, quando ela tentou acender ou apagar a luz, levou um choque elétrico que custou a sua vida.
0: É isso. Gente, vamos aqui. Os golpistas, nós falamos há poucos instantes dos golpistas do golpe do amor, mas tem outros e muitos outros tipos de golpes. Golpe da falsa central. Você pode perder dinheiro recebendo uma ligação da sua, na sua casa, pelo telefone fixo, que quase ninguém tem mais, né? Ou pelo seu celular, principalmente pelo celular. Golpistas tentam acessar contas bancárias quando pedem compartilhamento da tela. Você vai acompanhar essa matéria e você vai ver um homem recebendo uma ligação de um bandido ou de uma bandida se fazendo de funcionário do banco, tentando ajudar o cliente do banco que está sendo o alvo nesse momento e uma possível vítima, porque estão roubando o dinheiro dele da conta. Tipo assim, você está em casa e recebe uma ligação do gerente do seu banco, dizendo que é o gerente do seu banco e que alguém tirou o dinheiro da sua conta. E se você reconhece, aí você vai olhar e ver, não, eu não mexi nesse dinheiro. Então, o falso funcionário do banco, o bandido, diz para você, então você tem que agora tomar uma providência comigo para anular esse dinheiro que a pessoa tirou de você, para o banco lhe ressarcir. É mais ou menos assim, mas você vai compreender assistindo, vendo e ouvindo, você que está com a gente pela TV Diário, ou ouvindo você que está pela Rádio Verdinha. Olha como é que é o golpe, um dos tipos de golpes.
1: Boa tarde, aqui é a Lívia da Central de Relacionamento. Eu falo com o titular da conta?
3: Sim, fala.
1: Senhor, nós identificamos aqui uma tentativa de compra no valor de R$1.200 no seu cartão. O senhor reconhece essa transação?
3: Não, não fui eu não.
1: Ah, entendo. E é por isso que eu estou entrando em contato. Eu vou precisar da sua ajuda pra gente bloquear essa operação agora.
3: Tá, o que eu tenho que fazer?
1: Você vai clicar aqui na minha foto, aqui no WhatsApp, e aí vai aparecer três pontinhos no campo. Você clica nesses três pontinhos, tá ok?
3: Ah, tá.
1: Ótimo. Agora vai aparecer a opção de compartilhar a tela. Você vai selecionar essa opção, que é só pra nossa equipe fazer o reconhecimento facial.
3: Não, vou fazer compartilhar a tela com você não. Você vai ter acesso ao meu celular?
1: Não, senhor. Isso é só um procedimento padrão de segurança.
3: Vou compartilhar não. Você tá com cara de golpe. Quando a gente compartilha a tela, a pessoa vê tudo. Senha, aplicativo do banco. E ela pode até esvaziar a minha conta. E a razão de muita gente cair nesse golpe é porque ele sabe seu nome, seu telefone, endereço, dados da sua conta bancária. Sabe tudo. E isso é convincente. Então a regra é simples. Banco nenhum, empresa nenhuma, operadora nenhuma pede compartilhamento de tela. Se pedir, é golpe. Simples assim.
0: Então aí está. O bandido ou a bandida se passando por funcionário do banco fala que houve uma compra do cartão de crédito de R$1.000 e tantos. Você reconhece? Aí a pessoa olha, não, eu não gastei esse dinheiro. Aí a pessoa do banco diz, então vamos anular isso aí para o dinheiro ressarcir, tal, tal, tal. Vamos lá, vamos compartilhar a tela comigo. Quando compartilha a tela, o bandido tem seu reconhecimento facial e tem acesso à sua conta para roubar o que quiser. Eita, Claudinha, como eles estão danados, né, Claudinha?
2: É, cada vez mais a gente tem que ficar atento, os olhos, ó, desse tamanho. Desse,
0: eu não recebi uma ligação, até que eu falei aqui, o cara ligou para mim dizendo que era o gerente do meu banco, querendo conversar sobre um dinheiro que tinha saído da minha conta. Eu disse, ei, aí dentro, desliguei o telefone. Aí eu tenho o telefone do meu gerente do meu banco, liguei. E aí, compadre, tu me ligou? Não, liguei não. Agora, o incrível é que através da inteligência artificial, eles conseguem ligar para você com um número igual ao do gerente do banco. Porque às vezes a gente tem o... Né? Às vezes a gente tem a... Eu tenho, por exemplo, do meu gerente do meu banco, eu tenho o telefone. dele. Mas o bandido que me ligou, ligou.

botou um telefone igualzinho dele. Era o mesmo telefone. Só que eu não sei como é que os bandidos estão conseguindo, porque o meu gerente não me ligou. Não me ligou. Então hoje eles se passam com qualquer pessoa. Porque inclusive eles, através da inteligência artificial, criam uma voz igualzinha à da pessoa que eles querem que converse com você. Ou o gerente do seu banco, ou se passar por seu filho,